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0: pistoleiro.
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2: 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E você beleza, meu garoto.
0: Fica aí, do...
3: 21 horas
4: e 48 minutos.
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0: 22 horas
1: e 14 minutos.
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0: 22h45.
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0: 23h34.
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12: Esse é o novo sucesso do Moído, e eu tenho certeza.

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0: Fica bem forte assim comigo, vai.
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0: Só vocês, vá.

0: 0 hora e 22 minutos.
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0: E isso aqui eu dedico todo o coração para vocês. Para você que tá precisando de alguém para tomar conta do seu coração. Toma.
1: Hora certa.
2: 1:37.
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1: Hora certa.
2: 1:38.
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0: Para você que está tentando esquecer um grande amor.
1: Hora certa.
2: 1:55.
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1: Hora certa.
2: 1:55.
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0: 2:09.
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0: Horas e 9 minutos.
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0: 2:17.
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2: Hein? Bora frescar, bora! Cavaleiras! Bora, bichinha, vamos até o

0: 2:38.
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0: 2:52.
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2: Essa aqui é pra massa forrozeira chatear. Vamos recordar.

0: 10:25.
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0: Horas e 25 minutos.
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1: Madrugada. 3 horas e 28 minutos.
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0: 10:56.
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0: 4:21.
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2: E maravilha tá aqui com vocês. Prepare o seu coração, porque a galera do Limão tá na área. Vamos invadir as suas emoções com muita paixão.

0: 8:26.
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12: 6 horas e 42 minutos.

0: 6:48.
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2: São pontualmente 7 horas.
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11: Hora certa.
12: 7:25.
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11: Hora certa.
12: 7:25.

0: Alô, amigos, bom dia, bom dia, bom dia, bom dia. Mais uma vez estamos aqui com o nosso Manhã de Sucesso. Até às 8 da manhã a gente fica com você tocando a boa música. O sucesso, você recordando com a gente. Hoje, mais um, né? A gente começa. Comecei com essa música aqui, ó. Quem sabe?
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0: É mais um cantor, né? Mais um cantor de grande nome que se foi, né? O grande Roberto Miller. Grandes canções, grandes sucessos. E você curtindo aqui com a gente. Você relembrando aqui um pouquinho aí do Roberto Miller, né? Você relembrando com a gente aqui o cantor Roberto Miller. E amanhã no nosso programa do Recordar é Viver, a gente vai tocar mais algumas do Roberto Miller, né? Amanhã. Hoje o tempinho tá bem curtinho, né? E a gente vai trazer algumas músicas aqui do Roberto Miller aqui para você curtir. Como essa aqui que tá, vai tocar agora, ó.

Roberto Miller, mais um que se foi, né? Ontem, aí morreu aí na cidade de Recife, né? Aí no estado do Recife, Pernambuco. É isso aí. Mais um que só deixa saudade, só deixa sua marca de grandes sucessos, né? Grandes músicas, grandes canções. E você sempre lembrando aqui com a gente nos nossos programas, nas nossas programações. Como essa música aqui do Roberto, mais uma do Roberto aqui para você lembrar. Se você não conhecia as músicas do Roberto Miller, que felizmente nos deixou ontem, né? Ontem, mais uma partida de mais um grande cantor.

0: Esse é um grande cantor, foi um grande cantor e deixou sua marca, deixou aí sua belíssima voz com suas canções lindas e maravilhosas. E a gente recordando aqui com você na nossa programação, aqui no nosso Manhã de Sucesso para você. Vamos trazer mais uma aqui do Roberto, mais uma canção do Roberto Miller para você.
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0: Mais um sucesso, né, do Roberto Miller, que você vai curtir agora.

0: aí sucessos, né, sucessos inesquecíveis aí dele, o Roberto Miller. Daqui a pouquinho a gente traz mais umas duas do Roberto Miller. A gente vai aqui para o nosso apoio cultural e voltamos já já.
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1: Beleza, e a gente vai fechar aqui a nossa participação, aqui a nossa homenagem ao nosso grande cantor, Roberto Miller, com essa música aqui, que essa aqui é conhecida, essa aqui todo mundo conhece. A música Entre Espumas. Quem não lembra dessa música aí? Quem não conhece, né? Quem não lembra? Né? Todo mundo gosta, né, dessa música aí. Entre Espumas. Vamos curtir Roberto Miller. Um grande sucesso, né? Grande canção do Roberto Miller.

0: Isso aí foi os grandes sucessos do Roberto Miller, né? Você curtiu aqui, você recordou, lembrou. Se estava esquecido, lembrou, né?
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0: Das canções aí do Roberto Miller. Grande intérprete da música popular brasileira, o Roberto Miller. Felizmente, nos deixou ontem, né? Lá no estado do Recife, né? Pernambuco. Sua cidade, Nata, seu estado, né? Pernambucano. Ele é pernambucano, o Roberto Miller. E para quem não sabe, né, o Roberto Miller, ele atuou na Rádio Timbira AM. O Roberto Miller trabalhou aqui na Rádio Timbira. A Rádio Timbira AM, aqui, a pioneira, né, a primeira do Maranhão, foi a Rádio Timbira. E o Roberto Miller teve a graça de trabalhar na Rádio Timbira. Então tá aí um pouquinho das músicas do Roberto Miller pra você. E a gente vai prosseguindo aqui com a nossa programação com mais música pra você.
2: Hoje, o celesteiro apaixonado.
3: Eu vou dar um abraço aqui pra Jacobina, Bahia, Capim Grosso, toda a região.

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3: Hora certa! 7:54.
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Beleza, e a gente já chegou ao final da nossa programação de hoje. Agradecemos você pelo carinho, pela audiência. E convidamos você para voltar a sintonizar o nosso programa segunda-feira. Segunda-feira a gente se encontra novamente com você aqui na São Bento FM. A todos um bom dia, fiquem com Deus. E agora na companhia agradável dela, Marli Barros e o seu Tá Ligado. Bom dia, bom dia, bom dia, bom final de semana a todos. Tchau, até segunda.

0: 8 horas e 9 minutos.
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Dia Nacional do Trânsito e o Dia Nacional do Rádio. Este meio de comunicação que nos possibilita essa proximidade entre eu e você. Sabia que o rádio ele foi patenteado pelo cientista italiano Guilherme no início do século XX? Pois é, e a primeira transmissão radiofônica no Brasil aconteceu no dia 7 de setembro de 1922.

0: Cadê o Cris? 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
0: E aí, DG?
2: Ela é do tipo que gosta muito de conversar, mas não ficar de papapá. 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
3: São Bento FM 8:13. E vamos ficar juntinhos até 9:30.

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Estou com o Tá Ligado. Gente, deixa eu contar uma curiosidade minha pra vocês. Eu não sei porquê, mas eu... Todo mundo fala em sextou, mas eu não sou muito amante, não, dos fins de semana. Eu não sei porquê. Não sei se é somente eu. E você, você é assim também?

0: aprender.
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Você que está em casa, no trabalho ou no corre do dia a dia, saiba que o Tá Ligado foi feito especialmente para você, com diversos estilos musicais, para acalmar seu coração e deixar seu dia muito mais leve. E com isso, vamos seguindo curtindo com Thiago Aquino, Sexto Sentido.

0: Ninguém solta a mão de ninguém, viu? Depois dos apoios culturais, estou de volta.
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Agora vamos ficar com ela, a maravilhosa da São Bento FM, Flávia Diniz, no comando do Alta Voltagem. Beijos e até segunda-feira.

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0: 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Ei, maravilhosos, bom dia.
1: Chama de pão.
0: Sextou São Bento. Tô por cá nessa manhã de sexta-feira. A partir de agora você sabe que está no ar o nosso Boteco do Alta Voltagem. Nas sextas a gente toca muito brega, muito arrocha, muita sofrência, sertanejo raiz, também sertanejo universitário. Então já sabe que está no ar o nosso Boteco. Prepara a tua playlist da sofrência. Manda pra gente curtir juntinhos. Eu e você, você é a Flávia Diniz, o Alta Voltagem, o Boteco do Alta e a Rádio São Bento FM.
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0: Será que ainda existe este tal de Boa Noite Cinderela, que é o mesmo Rupinal? Será que ainda existe?
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0: Eu não ouvi mais ninguém comentar, nem nenhum jornal, nadinha falar que alguém foi vítima do Boa Noite Cinderela. Não vi mais. Graças a Deus, né?
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0: Olha, começando os trabalhos com Gustavo Lima, Refém. Já já tem alô para os melhores ouvintes da programação. E quem tem os melhores sou eu.
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13: Nós somos da banda Suíte 14.
14: E aqui na São Bento FM também toca os nossos novos sucessos.
15: Com certeza. Banda Suíte 14. Mas só que os meninos não são mais vocalistas da banda Suíte 14. Um agora é cantor gospel e o outro é cantor da banda Mesa de Bar, se não me falha a memória, mas eu acho que ele já até saiu da banda Mesa de Bar, né? Eu vou já dar uma curiada aqui no Instagram da banda Mesa de Bar. Mas a gente toca os antigos sucessos, com certeza. 10 e 1, alô, Enilde! Curtindo a gente na rua 15 de novembro, bom dia! Deixa eu voltar o começo da música, né, gente? Carona, banda Suíte 14.

Agora são 10 horas e 12 minutos. Ao som de Rodrigo Alves. Gente, nunca mais me fala nesse cantor. Daqui a pouquinho vou trazer sucesso de Rick Renner, Mãe, a pedidos de Enilde, na 15 de novembro. Abraçando o John no São Judas, também o Kelsinho na Kevin Moto Peças. Daqui a pouquinho eu tô por aí, Kelsinho. Já deve imaginar, né? Obrigado.

0: Júnior Shoptime curtindo a gente, ligadíssimo na Rádio São Bento FM. Alô, Júnior, na rua Newton Belo. Botando todo mundo pra curtir o Alta Voltagem nesta manhã de sexta-feira no nosso boteco.
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0: E manda tua pedida no 988-528-944. Ei, dona Maria José, cadê tu, Maria José? Alô, seu Zé Piloto, bom dia! 10h14. Chegando o sucesso de Léo Magalhães. Oi!
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9: Agora em São Bento são 10h22.
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0: 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Carol Monteiro, bom dia! Minha gerente estourada, menino.
1: Meu amigo Pet, dicas pra você cuidar bem do seu bichinho.
0: Isso mesmo, vamos falar de cuidados com o seu pet, você que tem um animalzinho em casa, tá? Hoje...
2: Em São Luís do Maranhão!
0: Hoje a minha pergunta que vai ficar no ar pra você é: com que frequência você dá banho aí no seu bichinho favorito de estimação? Com quantos dias você dá aquele banho premium no seu pet? Que seja em casa, que seja no pet shop. E aí, me conta aí.

0: quando fala. Olha, tem dia que eu sou cantora. Pra dizer que estou amando da maneira errada. Gente, será que eu tô pra ser cantora? É porque eu te amo.
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0: Pois é, então vamos lá. Nem todo pet precisa de banho toda semana, tá? Cães de pelo curto podem tomar banho a cada 15 dias ou até uma vez por mês, dependendo da rotina. Já os de pelo longo exigem um cuidado maior para evitar nós e acúmulo de sujeira. E os gatos? Eu sei que você está perguntando. E o meu gatinho? Pois é. A via de regra, eles fazem a própria higiene. Pois é, o banho com água só é necessário em casos específicos ou recomendação do veterinário, viu? Pois é, e a temperatura e o ambiente? Então vamos lá, nunca quente demais e nem fria. Proteja os ouvidos do pet com um chumaço de algodão, tá? Sem empurrar muito, pelo amor de Deus, para evitar otites. E escolha um lugar seguro, sem corrente de ar, para que ele não pegue um resfriado. Você sabia que o seu pet ele pode ficar gripadinho? Pois é.

outra coisa também muito importante são os produtos específicos aí para a hora do banho do seu pet. Nada de usar o seu shampoo ou o seu sabonete, tá? Pelo amor de Deus, shampoo e sabonete para humano não pode ser utilizado nos animais, hein? Pois é, a pele do pet tem um pH diferente da nossa. Use sempre shampoo e condicionador próprio para cães e gatos. E enxague muito bem para não deixar resíduos que causam coceira e alergia. E vamos falar da secagem, tá? Olha só, secar bem é fundamental. Deixar o pelo úmido favorece a proliferação de fungos e bactérias, causando dermatites. Use a toalha caprichando, tá? Também, e o secador sempre em temperatura morna ou fria. Não vai me deixar este secador naquela temperatura que arranca o couro de todo mundo, pelo amor de Deus, né? Pois é, mantendo uma boa distância para não assustar ou queimar o bichinho. E lembre-se, banho tem que ser um momento de carinho e paciência, nunca de estresse. Terminou? Dá aquele petisco gostoso para ele associar o banho a uma coisa boa. Para mais dicas do meu amigo Pet, pode perguntar pra gente que a gente responde.

0: Alô, Vando, bom dia! Alô, Vandinha, bom dia, bom dia, bom dia e bom dia, minha turma! Lá na Isaquilândia, curtindo a gente!
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0: eu também vou responder oi! Simbora! Chegando mais sucesso, Zezé de Camargo e Luciano, paixão que não tem cura!
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10h36! Que música, menino, que música. Música suave para os nossos ouvidos. Um sertanejo raiz, menino. Só perde para quem? Para Vanderlei Andrade, né? Na minha opinião. Não, eu acho que não. Acho que eles estão no mesmo patamar. Vanderlei Andrade e Zezé de Camargo e Luciano. Gente, eu amo Vanderlei Andrade e é por isso que tem novidade musical para você. Pipoqueiro, de Vanderlei Andrade. Pipoqueiro lá da praça vem me perguntar. Melhor deixar ele cantar pra você. Volte já, 10h37.

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1: Não, eu não vou nem cantar. 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Vamos ao nosso giro de informações após aventureiro apaixonado, ele que nos deixou, né, precocemente, o Silvio Max. Volto já já. Sai daí não, menino, não sai daí. Daqui a pouquinho tem Marcos Paulo e o Rotação 106.

10 horas e 47 minutos. E hoje, já eu vou trazer sucesso dele para finalizar a programação, tá? Hoje a gente vai contar a história de José Henrique dos Reis, o inesquecível João Paulo, da dupla com Daniel. Nascido em 28 de julho de 1960, em Brotas, no interior de São Paulo. De família pobre, João Paulo trabalhou desde cedo em funções braçais, como pedreiro, carpinteiro, além de cuidar do gado em fazendas. Antes de se unirem, João Paulo e Daniel cantavam em festivais regionais, circos e praças de Brotas, muitas vezes como rivais ou integrando outras formações. João Paulo cantava com o irmão da dupla Nery e Nerinho. No início dos anos 1980, começaram a cantar juntos. No começo, adotaram o nome de José Nery e Daniel. O nome artístico definitivo, João Paulo e Daniel, surgiu por sugestão do cantor Paraíso, que lembrou da sonoridade e a força do nome Papa João Paulo. Em 85, lançaram o disco Amor, Sempre Amor, pela gravadora Continental. A partir daí, enfrentaram anos de muita luta, divulgando o trabalho pelas rádios do interior paulista. O reconhecimento do grande público começou a crescer com o hit Desejo de Amar, em 89. Mas foi na década de 90 que a dupla estourou de vez nas paradas de todo o Brasil, misturando o sertanejo romântico com arranjos modernos e baladas envolventes. Estou Apaixonado, em 1996, foi um dos grandes hits, assim como Te Amo Cada Vez Mais. Outros clássicos inesquecíveis incluem Só Dá Você na Minha Vida, Malícia de Mulher e A Toada Pirulime, trilha aí do Rei do Gado. João Paulo era casado com Roseni Barbosa, com quem teve sua única filha, Jéssica dos Reis, dono de uma voz potente, marcante e de um timbre inconfundível. Ele era muito querido no meio artístico, mantendo forte amizade com outros grandes nomes da época, como Chitãozinho e Chororó, Leandro e Leonardo e Zezé de Camargo e Luciano. O acidente que vitimou o cantor aconteceu na madrugada de 12 de setembro de 97, no auge do sucesso comercial da dupla. João Paulo voltava de um show realizado em São Caetano do Sul, em São Paulo, com destino a Brotas. O carro em que ele estava, uma BMW, capotou várias vezes após um pneu estourar na rodovia dos Bandeirantes, na altura do município de Franco da Rocha. O veículo pegou fogo logo após o capotamento. João Paulo ficou preso às ferragens e não resistiu, falecendo carbonizado aos 37 anos. A morte do cantor chocou o Brasil e parou o país. Seu corpo foi velado e sepultado em Brotas, sua terra natal, em uma cerimônia que reuniu milhares de fãs, autoridades e grandes ícones da música sertaneja. Com a morte de João Paulo, a parceria oficial foi encerrada e Daniel seguiu em carreira solo, mantendo viva a memória do amigo em homenagem constantes nos palcos. O repertório, a alegria e a sensibilidade vocal de João Paulo continuam gravados na história da música sertaneja brasileira, sendo lembrados com profunda saudade pelo público até os dias de hoje. E eu vou trazer sucesso de João Paulo e Daniel para você. E um dos hits é Te Amo Cada Vez Mais.

0: música linda da Gota, menino, fazendo jus ao boteco do Alta Voltagem. É de arrastar o chifre no chão. Pense, João Paulo e Daniel, te amo cada vez mais. E hoje você conferiu aí a biografia, falando um pouquinho da trajetória, da história e do final da vida de João Paulo, da dupla com o Daniel. 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Abraçando toda a equipe da Ultra Popular, que estão ligadinhos, ó, estão no trampo aí, né? Todos os funcionários curtindo a Rádio São Bento FM e continuem ligados na nossa programação. Antes, deixa eu abraçar aqui os meninos que estão curtindo a gente lá em Beira Palmeirândia. Beira Palmeirândia, Chicó, Rael, Janiélio, todos em Beira curtindo a Rádio São Bento FM. Muito obrigado pelo carinho, muito obrigado pela sintonia. E olha só, tô me despedindo de vocês, volto na segunda-feira com o nosso Alta Voltagem. E você vai ficar na companhia de Marcão Smith e o Rotação 106. E Marcão, tu vai cantar hoje no Relaxo? Pois é, Marcão vai cantar no Relaxo hoje, então...
1: Sexta da Seresta.
0: Sexta da Seresta, finalzinho já, finalizando o festejo do glorioso São Judas Tadeu, que encerra no domingo. Mas vai ser lá no Relaxo Festa. Alô, Tininho! Eu quero ver se eu garanto pelo menos a entrada da festa, por isso que eu tô dando um alô. Me dá um ingresso, Marcão?
1: Hoje não paga.
0: Ah, é? Ah, por isso que tu tá caladinho, né? Olha, liberado, pessoal. Hoje no Relaxo Fest, tá? Na frente do bar tem Marcão Smith cantarolando pra vocês. E é liberado. Então, play no sextou. Já sabe, se beber, não dirija. Vai de mototáxi, vá com um amigo. E também não tem essa de alguém te pisou, tu vai lá querer procurar confusão, hein? Esquece isso, porque o cemitério tá cheio de gente bravo, tá? A gente covarde, a gente vive mais tempo. Então é isso. Dei o recado. Tô saindo, volto segunda. Até segunda, meus amores!
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7: Hora certa.
8: Bom dia. E a hora certa.
9: 11 horas e 6 minutos.
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0: Bom dia, galera. Bom dia, cidade, para você que tá aqui curtindo a nossa programação. A partir de agora tem eu, Marcão Smith, comandando aqui a nossa 106,3 até às 13 horas. E você vai curtir comigo hoje a nossa Sexta Internacional.
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0: 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Agora são 11 horas e 11 minutos aqui no Rotação 106. Hoje, sexta-feira, como eu já falei, Sexta Internacional para você aqui, dia 25 de setembro de 2026. É sexta, meu povo! 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

0: 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Já vou começando pra cima o programa de hoje com Rick Astley, né, cantando Never Gonna Give You. Never Gonna Give You, eu volto já já.
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0: Dia e a hora certa.
1: 11 horas e 18 minutos.
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0: É o Rotação 106 pra você, já começando pra cima aí com Rick Astley. Vai ligando, vai mandando mensagem através do 988-528944, chamadas e WhatsApp. É, e também aqui no zap do Rotação 9141-2862. Vamos aqui com o alô da galera, turma que fica ligadinha aqui com a gente. Obrigado pela, por essa audiência de vocês aqui, né? A turma aí começando com Kiko do Rádio, sempre ligadinho aqui na nossa 106,3, também ele, o Tio Cofrança, o homem das caixas de som, a turma da Casa da Farinha Amaral, alô Lucas Amaral, a Célia Jocélia Arouxa também no centro da cidade, meu amigo Tameu, o Johnny no Salão do Tameu, os irmãos Ernildo Liberato, Gugu Zumbi Nega, a turma aí do açougue e todos do supermercado Arão, Dona Maria Helena, seu Felipe, é conhecido como Enxuto, Rodson, Fulô, Ida, a turma aí na Carneiro de Freitas. Aqui no vizinho bairro Tupi tem ela, Claudete Manicure, a minha manicure oficial, Dona Maria Viana e família, a turma da Marilu, Malharia e Comunicação Visual, Marilene, Micael Silva, Micaela e o gerente Adenilson, o A-Designer. Na matriz tem a Dulcilene e o Nelson Farias, professor Miltinho, nem motorista, Dona Ana, Dona Trindade, Catita na rua João Alves, Dona Gilca, Gigi e Guilherme, toda a turma do bairro Matriz. No Porto Grande tem o Matoso, Marcos de Nhonhô, tem o Boy, tem o Ronildo no Comercial Victor e Vitória. Na Isaquilândia tem o Cacá Pinturas Automotivas, tem o Jocélia Santa no Comércio do Negão. No Multirão tem a Nice Campos e o Rodrigo Giliardi, tem o Juazeiro, o JP do Piseiro. Ali tá tocando ali na loja Eletrocosta, né? JP do Piseiro. Alô, Fernandinho Abrão, também seu Joel, né? O José Joel aí da... No mutirão, Dona Francisca também, Arnaldo Silva, Dona Ana. Lá no São Cristóvão tem a galera da oficina e marcenaria do amigo Camaleão, alô Alex, alô Juneco, tem o Wellington Barbie, o Bertoldo aí na Carneiro de Freitas, Josinana, Heitor, professor Báculo, Claudinho, aí no Comercial Nunes, a turma do restaurante Sabor Natural, Vanessa, Carlinhos e Marilene. No São Judas tem o Kelsinho Croz, na Kevin Motos, peça de serviço, tem o Hernandes daí da Água de Coco, alô Hernandes. Tem também a turma do Bar Relaxo, Espaço Relaxo, meu compadre Tininho, Clay Nogueira, Dona Lourdes e meu afilhado Matheus. Alô Nonato, curador e família, professor Soeiro, Antenor Eletricista e família, Zogol, Joel Soares, neto, filho de Filomena, Geraldina e Maciel no Bar da Geraldina. Alô Geraldina, hoje tem a Sexta da Seresta lá no Bar Relaxo, vai lá mulher. Alô, Dejânio aí, filho do saudoso Djalma, meu pretinho, John Mecânico de Motos e sua filhota Cacau, também a Kiki, a Kélcia, a Dulce e o Keller, aí na Travessa da Boa Vontade, no Bar da Dulce, seu Vicente no Comércio, na Ponte do São Judas, a Lourdes na residência da família Farias e a turma da Farias Contabilidade, seu Zé Marcos, na rua 15 de novembro, Wanda Barros e família, Volúnia, Ilânia e Matheus, também a família Costa, dona Eriquinha, mãezinha, filho, Léo, Gilvan, Nato, Anderson, seu Totó e seu Pereque, toda a turma aí do Boi Tradição. Bairro Outra Banda tem Jefferson Ney, taxista, tem Juan Wellenes em família, Jonas Carvalho no Lava Jato do Carioca, Antônio Capiroto, seu Antônio Capiroto, né? Aí na Orla tem seu Di no Pesque Pague Bela Vista, tem também Ronald Doidinho no Lava Jato Bacanga, meu amigo Beco Penha e Dona Jaqueline, toda a turma do bairro Outra Banda. Lá no Alegre tem a galera da barbearia JV, João, Ronaldo, Alanzinho, Luan, Robinho, Eleite Películas, meu parceiro Albert, Auto Pinturas, Reforma São Bento, Aluzuza, restaurante churrascaria do Chicão, Lúcio Chico, em frente ao ginásio do Alegre, Valcar, Lanternagens, Pinturas e Funilaria dos amigos Arlindo, Passarinho, Tonho, Francisco e Marquinhos, toda a turma aí na Valcar. No São Benedito tem a Dona Lúcia Maria, o João Lobato, tem a Dona Dulcinea, mãe da designer Denilson, tem a Ginuca no Clube Girassol, também o Paulo Netinho, Lurdiane e Edilson da Banda Sonhos, Eliette, Fernanda, Ana, Cacá, Isabela aí no Quiola Costa, Dona Regina e Dona Joana na Rua do Genipapeiro, Dona Bárbara e seu Biné, pai dos meus amigos Sócrates, Carlão, Bibi, Décio, Dolores e Daisilene, tem também seu Antônio Brasil, Ró, aí na Praça do São Benedito, Heleno, Marinalva, Roque, Maria, Nezinho, Dona Janice aí no São Lourenço. Da MA014 e Aeroporto, alô Neto Joe e o Rafael Pinturas na Jocar, Dona Tertuliana no Aeroporto, Cristina, Tatá e Matias no Bar de Tatá no Aeroporto, Carlos Pacheco, também Zequinha Bolero, essa turma aí do Aeroporto. Bora de música, Morning Lonely Night, quem é? Ele é Morning Lonely Night com Paul McCartney. Eu volto já já.
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0: Bom dia e a hora certa.
1: 11 horas e 28 minutos.
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0: É um Rotação 106 pra você aqui na nossa 106. Olha a hora.
1: Hora certa.
2: Bom dia e a hora certa.
3: 11:31.
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0: Bora de música, bora curtir Los Lobos cantando La Bamba. Eu volto já.
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1: Hora certa.
2: Bom dia. E a hora certa.
3: 11 horas e 45 minutos.
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0: É o Rotação 106 para você. Daqui a pouquinho tem o horário político eleitoral aqui na nossa 106,3. Mas por aqui a gente vai agora curtir música. Bora curtir Robin Neville cantando C'est la vie. Volto já já.
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0: Bom dia e a hora certa.
1: 11:50.
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0: Leão, rotação 106 para você aqui na nossa 106,3 São Bento FM.
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0: 11:51. 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Bora de música, Suzana Vega cantando Luca. Eu vou saindo fora aqui e volto já depois do horário político eleitoral. Vamos curtir música, aí tem a grade de apoios culturais, aí vai entrar o... lá ele, né? O horário político eleitoral e eu volto depois, bora.
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7: 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Hora certa.
8: 12:25.
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0: É o Rotação 106 voltando para você aqui na segunda parte do Rotação 106. Bora curtir agora Rod Stewart cantando Baby Jane. Eu volto já já.
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0: 12:30.
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5: Hora certa.
6: 12:40.
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0: É o Rotação 106 pra você. Bora curtir agora Spandau Ballet cantando True. Eu volto já já.
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0: 12:46.
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0: 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Bora com New Kids on the Block, cantando Tonight. Eu volto já já.
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0: Rotação 106, chegando ao finalzinho do programa Rotação 106 para você hoje aqui na nossa 106,3. 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Bora, bora, fui! Bora curtir agora Stevie Wonder cantando Part-Time Lover. Para fechar o Rotação 106 de hoje, vem aí o Central de Notícias. Bom final de semana. Hoje tem Sexta da Seresta. E até segunda-feira. Tchau!
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0: 12:59.
1: Olá, eu sou Tereza Cristina e eu te conto agora alguns dos assuntos que vão ser destaques na edição do Jornal Central desta sexta, 25 de setembro. Motociclista morre a caminho do trabalho após ser atingido por carro na contramão. O motorista foi preso após teste do bafômetro. Homem é condenado a 18 anos de prisão pela morte de médico em Imperatriz. Audiências de carga e lacre das urnas eletrônicas começam nesta sexta. E a Tiquira do Maranhão ganha selo de indicação geográfica. Esses e outros assuntos em instantes aqui na sua emissora.
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1: Motociclista morre a caminho do trabalho após ser atingido por carro na contramão em São Luís. O motorista foi preso após teste do bafômetro. Homem é condenado a 18 anos de prisão pela morte de médico em Imperatriz. Jovem sofre corte de 17 pontos no pescoço após ser atingida por linha de cerol enquanto estava de moto. Audiências de carga e lacre das urnas eletrônicas começam nesta sexta em São Luís. Ferribotes terão operação especial durante o período eleitoral e o aplicativo e-título poderá ser baixado mesmo nos dias de votação. Confira também, Conselho do Ministério Público Federal decide hoje se abre investigação contra Paulo Gonê. Desembarques no aeroporto da capital maranhense crescem mais de 10% em 2026. E Tiquira do Maranhão ganha selo de indicação geográfica e a gente te explica o que muda. Está no ar a edição do Jornal Central desta sexta, 25 de setembro de 2026.
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1: O Maranhão tem 52 municípios sob alertas meteorológicos nesta sexta, sendo 12 cidades em alerta para tempestade e 40 para baixa umidade do ar. O alerta de tempestade é válido até a meia-noite e prevê chuva de até 50 milímetros por dia, além de ventos que podem chegar a 60 quilômetros por hora. Entre as cidades sob o alerta para tempestade estão Alto Parnaíba, Balsas, Campestre do Maranhão, Carolina e Estreito. Já o alerta de baixa umidade é válido até as 22 horas, com índices entre 30 e 20%. Entre os municípios sob o aviso estão Aldeias Altas, Barão de Grajaú, Barra do Corda, Benedito Leite e Buriti Bravo. Em São Luís, a previsão é de sol, calor, tempo firme durante o dia e a noite, com máxima prevista de 31 graus. Em Imperatriz, o dia terá sol entre nuvens, possibilidade de pancadas de chuva à tarde e à noite e máxima prevista de 33 graus. Bacabal terá máxima de 36 e sensação térmica de até 40 graus. Balsas pode ter chuva leve e isolada com máxima de 36. Em Barreirinhas, a máxima pode chegar a 31 graus. Caxias pode chegar a 37 e Carolina terá máxima de 36 graus com possibilidade de chuva isolada.
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1: Mais uma morte no trânsito chama a atenção para os riscos da imprudência na Grande São Luís. Um motociclista morreu após ser atingido por um carro no Turu e o motorista foi preso após o teste do bafômetro apontar consumo de álcool. Os detalhes com a repórter Taliana Luiz.
4: Um motociclista morreu após ser atingido por um carro na madrugada desta sexta-feira em São Luís. A vítima foi identificada como Geraldo Souza, de 45 anos. Ele era motorista de ônibus e estava a caminho do trabalho quando sofreu o acidente. A batida aconteceu no cruzamento da Avenida São Luís Rede França com a Estrada da Vitória no bairro Turu. Segundo informações, o motorista do carro invadiu a contramão, perdeu o controle da direção e capotou o veículo em cima da motocicleta. Geraldo ficou preso sobre o carro e morreu ainda no local. O motorista foi identificado como Cauã Lucas Oliveira de Freitas, de 23 anos, e foi preso em flagrante. De acordo com as informações, o teste do bafômetro apontou resultado positivo para consumo de álcool. Além do motorista, outras pessoas estavam no veículo e também apresentavam sinais de embriaguez, segundo testemunhas. Equipes da Polícia Militar e da Secretaria Municipal de Trânsito e Transporte, a SMTT, estiveram no local e atenderam a ocorrência. As circunstâncias do acidente serão investigadas pelas autoridades. Central de Notícias Brasil, de São Luís, Taliana Luiz.
1: A Justiça do Maranhão condenou Ricardo Pereira da Silva, mais conhecido como Ricardo Barbalho, a 18 anos e 11 meses de prisão pela participação na morte do médico Bruno Calaça, na cidade de Imperatriz. O julgamento começou nesta quinta-feira e terminou na manhã desta sexta, após 15 horas. Ricardo, que respondia ao processo em liberdade, já saiu preso do fórum e deve cumprir a pena em regime fechado.
5: 18 anos e reclusão em 11 meses, levando em consideração o critério matemático de 1/8 de agravamento do intervalo entre a pena máxima e mínima. Atenuantes agravantes causariam aumento de diminuição. Ainda existem atenuantes agravantes, também ainda existem causa de aumento ou de diminuição, de forma que a pena definitiva fica fixada em 18 anos e 11 meses de reclusão.
1: Além da prisão, a justiça determinou o pagamento de R$10 mil por danos morais à família da vítima. Segundo a denúncia do Ministério Público do Maranhão, Ricardo participou da abordagem contra o médico Bruno. Ele foi revistado, mas nenhuma arma foi encontrada. Após uma reação durante a abordagem, o ex-policial militar Adonias Sada efetuou o disparo que matou Bruno. Em janeiro do ano passado, Adonias Sada foi condenado a 23 anos e 4 meses de prisão pelo assassinato do médico. Ricardo é o segundo acusado condenado pela morte de Bruno Calaça. A seguir, jovem sofre corte de 17 pontos no pescoço com uma linha de cerol.
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0: 13 horas e 7 minutos.
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1: A polícia do Maranhão tenta identificar um corpo que foi encontrado numa área de mangue na Grande São Luís. Repórter Roberto Ramos.
7: Um corpo foi encontrado na manhã desta quinta-feira em uma área de mangue às margens da Avenida Quarto Centenário, a região do bairro da Liberdade, em São Luís. A vítima estava em avançado estado de decomposição e ainda não foi identificada. O Corpo de Bombeiros Militar do Maranhão realizou o resgate com o apoio da Polícia Militar. Devido às condições do terreno, a retirada do corpo exigiu uma operação em uma área de difícil acesso. Após o resgate, equipes da Polícia Civil e da Perícia Oficial estiveram no local para realizar os primeiros levantamentos, coletar informações que possam ajudar na investigação. O corpo foi encaminhado ao Instituto Médico Legal, onde passará por exames cadavéricos e complementares que devem auxiliar na identificação da vítima e na definição da causa da morte. Caso será investigado pela Superintendência Estadual de Homicídios e de Proteção à Pessoa. Até o momento, não há informações sobre a identidade da vítima nem sobre as circunstâncias da morte. Central de Notícias Brasil, Roberto Ramos.
1: Homem é preso após furtar produtos de higiene em supermercado. Repórter Batista Peixoto.
8: Um indivíduo identificado como Leandro Guterres Ribeiro foi preso, suspeito de praticar um furto no supermercado Mateus, localizado na MA 106, no bairro Fomento, nesta cidade de Pinheiro. Segundo informações da Polícia Militar, a ocorrência foi registrada por volta das 13h30 de ontem. A guarnição foi acionada após receber a informação de que um homem teria saído do estabelecimento carregando uma grande sacola com diversos produtos sem realizar o pagamento. Ainda de acordo com a PM, o suspeito permanecia no estacionamento quando foi abordado. Durante a ocorrência, foram encontrados 106 pares de escovas de dente, 54 alicates de unha, 38 cremes faciais, 33 óleos capilares, 6 cremes dentais, além de outros produtos de higiene e cuidados pessoais. Ao todo, foram recuperados mais de 280 itens, conforme a relação apresentada pela polícia. O suspeito, então, recebeu voz de prisão, foi conduzido à Delegacia de Polícia Civil de Pinheiro, onde o caso foi apresentado para adoção das medidas cabíveis. Uma empilhadeira que pertence a uma empresa de locação de equipamentos foi localizada na tarde de ontem na Praça da Família, em Pedro do Rosário, aqui na Baixada Maranhense. A localização ocorreu durante uma ação de apoio à Polícia Militar, à Polícia Civil, da Polícia Militar, à Polícia Civil, que investigava o desaparecimento de equipamentos pertencentes à empresa Locfama, sediada em São Luís. Segundo a polícia, a ocorrência foi registrada e a equipe da Polícia Militar foi acionada pelo investigador da Polícia Civil, identificado como IPC Muniz, para prestar apoio durante uma diligência no município. Ao chegarem à Praça da Família, os policiais encontraram o indivíduo que já havia sido detido pela Polícia Civil e constataram a presença de uma das empilhadeiras no local. O equipamento é descrito no registro como sendo da marca Plasnox e de cor amarela. Pinheiro, na Baixada Maranhense, Batista Peixoto.
1: Uma jovem ficou ferida após ter o pescoço atingido por uma linha de pipa com cerol na tarde da última quarta-feira, enquanto estava numa motocicleta com o namorado nas proximidades do Hospital da Criança em São Luís. A vítima foi identificada como Carla Bianca Fonseca dos Santos. Segundo a Polícia Militar, uma equipe passava pelo local quando avistou a jovem ferida e com sangramento intenso. Os policiais prestaram socorro imediato e levaram Carla para uma unidade hospitalar. O ferimento foi profundo e exigiu 17 pontos, sendo 5 internos e 12 externos. Após receber atendimento médico, a jovem teve alta hospitalar e gravou um vídeo para relatar o acidente e alertar sobre os riscos do uso de cerol e outros materiais cortantes em linhas de pipa.
9: Bom dia, pessoal, eu tô passando aqui, né, graças a Deus, agora bem melhor, para dar gravar esse vídeo, né, de alerta. Ontem por volta das 5h30, eu passando ali frente ao Hospital da Criança, fui surpreendida por uma linha de pipa. E eu tive um corte no pescoço, 5 pontos internos e 12 externos. E aí foi um momento de terror na minha vida. E eu tô passando pra gravar esse vídeo pra falar, né, gente? Quem usa isso, não use, pelo amor de Deus. Porque eu poderia não estar mais aqui. Foi muito tenso pra mim. A gente conseguiu ainda achar uma viatura, os policiais, que eu agradeço de coração, que me ajudaram, me levaram para o hospital, mas foi um filme de terror.
1: No próximo bloco, ferribotes terão operação especial durante o período eleitoral.
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0: 13 horas e 14 minutos.
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10: As audiências públicas de carga e lacre das urnas eletrônicas em São Luís estão sendo realizadas nesta sexta-feira no Fórum Eleitoral da capital. O cronograma segue até o dia 30 de setembro. Durante a preparação, as urnas recebem os sistemas, programas e dados eleitorais, passam por testes e depois são lacradas e identificadas com a zona, local e seção eleitoral. Ao final, as mídias de carga e de votação para contingência são acondicionados em envelopes de segurança lacrados. A medida faz parte dos procedimentos de preparação das urnas para as eleições. Ferribotes estarão em operação especial durante o período eleitoral. Repórter Robert Oliveira.
11: Para garantir mais agilidade e segurança na travessia durante o período eleitoral, o governo do estado realiza uma operação especial no sistema de ferryboat entre os dias 1º e 5 de outubro.
12: O governador decretou que a gratuidade durante o período eleitoral de 2 a 5 ela vai existir para os passageiros nos dois terminais. Então todas as pessoas que quiserem fazer uso do seu voto, que é seu direito, pode estar acessando o terminal e estabelecendo a sua gratuidade no momento do embarque.
11: Durante a operação, as passagens serão gratuitas, com cofinanciamento do governo do estado. Para dar mais fluidez ao embarque, não será permitida a travessia de caminhões e veículos de transporte alternativo.
13: Isso, como esse período tende a ter um público muito, muito intenso, então para garantir a segurança, então a gente vai ter toda uma estrutura no pátio de veículo, que é uma área aberta, uma área mais segura para essa população, e a gente vai dispor de tendas, cadeiras, climatizadores, para dar todo esse suporte para o eleitor, e justamente com as equipes de apoio. Então vai ter pessoas orientando, dando informação, para que o transporte ocorra da melhor maneira possível.
11: O governo do estado também vai garantir o transporte de passageiros entre o terminal da Baixada Maranhense e a Ponta da Espera, reforçando a logística e facilitando o deslocamento.
12: Nós pensamos também na questão dos alternativos. Nós vamos finalizar as reuniões com os alternativos, colocando para eles uma condição de transbordo, né? Ou seja, os passageiros vão chegar na Ponta da Espera, vão passar via férrea e vão receber o veículo do outro lado.
11: A expectativa é oferecer uma operação organizada, segura e eficiente para atender ao aumento no fluxo de passageiros durante o período das eleições.
10: Aplicativo e título poderá ser baixado mesmo nos dias de votação. Repórter Daniela Longuinho.
14: A partir desta eleição, vai ser possível baixar o aplicativo e título mesmo nos dias de votação, tanto no primeiro quanto no segundo turno. A novidade foi anunciada nesta quinta-feira pelo presidente do Tribunal Superior Eleitoral, ministro Cássio Nunes Marques, durante sessão plenária da Corte. Em eleições anteriores, o download e o primeiro acesso ao e-título eram suspensos nos dias de votação para evitar sobrecarga no sistema. De acordo com Nunes Marques, as melhorias feitas no aplicativo vão permitir a emissão da versão digital do título de eleitor, inclusive no dia da eleição. O ministro também destacou que a nova versão reúne mais serviços.
15: O TSE, confiante nos melhoramentos de infraestrutura promovidos, permitirá que a emissão do documento seja feita, inclusive, nos dias de votação. Além de dar segurança para o uso em larga escala, a nova versão do aplicativo também reúne mais serviços em um único ambiente, como quitação de débitos por PIX ou cartão. O e-título permite, da mesma forma, que a Justiça Eleitoral se comunique diretamente com o eleitorado, por meio de notificações diretamente no celular.
14: A Justiça Eleitoral, no entanto, recomenda que os eleitores baixem o e-título e ativem o aplicativo com antecedência. Além de informar dados pessoais, é preciso confirmar a identidade respondendo a perguntas de segurança e fazer o reconhecimento facial. Para usar o e-título na hora de votar, o eleitor deve apresentar o documento na tela do celular ou tablet. O print de tela do aplicativo não será aceito como documento de identificação. Quem não tiver fotografia no e-título precisa apresentar também um documento oficial com foto. Com produção de Helder Castro, da Rádio Nacional em Brasília, Daniela Longuinho. Política.
10: Conselho do Ministério Público Federal decide se abre investigação contra Paulo Gonê. Repórter Priscila Mazenotti.
16: O Conselho Superior do Ministério Público Federal decide hoje o futuro do Procurador-Geral da República, Paulo Gonê. Os 9 conselheiros vão decidir se abrem ou não uma investigação sobre o PGR. Em discussão, a conduta de Gonê no caso Master, na prisão do ex-banqueiro Daniel Vorcaro e em outras ações relativas ao caso. É uma situação inédita. Se os conselheiros decidirem pela abertura da investigação, um subprocurador-geral da República vai analisar o caso. Se houver indício de algum crime, o processo vai para o Supremo Tribunal Federal, que vai decidir se abre inquérito ou não. O caso foi parar no Conselho Superior do Ministério Público depois que o nome de Gonê apareceu em mensagens retiradas do celular do ex-banqueiro Daniel Vorcaro e depois da foto em que Gonê e Vorcaro aparecem durante um evento em Londres. Como o procurador-geral é o presidente do Conselho Superior, a sessão será comandada pelo vice-presidente Nicolau Dino. O relator do caso é o subprocurador Francisco San Severino. Depois da fala dele, os conselheiros votam. Se houver maioria pela abertura da investigação, o subprocurador será designado para relatar a investigação contra Gonet por crime comum. O caso poderá ser arquivado se a maioria dos membros rejeitar a abertura de apuração. Após o surgimento das conversas, Paulo Gonet negou proximidade com Vorcaro e disse que sua interação com ele ocorreu de forma brevíssima e banal. Da Rádio Nacional em Brasília, Priscila Mazenotti.
10: A seguir, Tiqueira do Maranhão ganha selo de indicação geográfica.
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19: 13 horas e 26 minutos.
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10: O Maranhão registrou crescimento de mais de 10% nos desembarques no aeroporto de São Luís entre janeiro e agosto deste ano, na comparação com o mesmo período do ano passado. O resultado representa mais de 62 mil passageiros a mais, chegando ao estado em um ano. Os dados são da Secretaria de Estado do Turismo e do Observatório do Turismo do Maranhão. Somente no mês de agosto, São Luís registrou mais de 102 mil desembarques, uma alta de 9% em relação ao mesmo mês do ano passado. No acumulado de janeiro a agosto, o Maranhão registrou mais de 781 mil desembarques em todo o estado, um crescimento de 8% em relação ao mesmo período do ano passado. Tiqueira do Maranhão ganha selo de indicação geográfica. Vamos entender o que muda com a repórter Thaís Brusaca.
21: A Tiqueira, produzida no Maranhão, recebeu reconhecimento de indicação geográfica do Instituto Nacional da Propriedade Industrial, em registro publicado na terça-feira e válido para 5 municípios. Na modalidade indicação de procedência, o registro abrange Barreirinhas, Santo Amaro do Maranhão, Urbano Santos, Santana do Maranhão e Santa Quitéria do Maranhão. A área foi delimitada pela presença da cadeia produtiva e pela continuidade da fabricação tradicional da bebida. O INPE reconheceu o nome geográfico Maranhão pela reputação histórica do estado na produção de tiqueira. O pedido foi apresentado pela Cooperativa dos Produtores de Tiqueira e Agricultores Familiares de Guaribas de Urbano Santos. O uso da identificação não é exclusivo da cooperativa. Produtores dos 5 municípios poderão utilizá-la se cumprirem as regras de produção e controle. O reconhecimento também valoriza os saberes artesanais transmitidos entre gerações e prevê medidas para preservar esse conhecimento. Segundo o INPE, o certificado de registro será emitido eletronicamente. Central de Notícias Brasil, Thaís Brusaca.
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10: MAC chega a 20 jogadores confirmados para a temporada de 2027. Jalber Pereira.
22: O Maranhão Atlético Clube anunciou nas últimas horas a permanência do atacante Luiz Gustavo e o retorno do zagueiro Júlio Nascimento para a próxima temporada. Em 2026, Luiz Gustavo oscilou entre a formação titular e o banco de reserva, mas foi importante na permanência do clube na Série C do Brasileirão para 2027, assim como a conquista do vice-campeonato estadual. Já o defensor fez parte do plantel de 2025, que conquistou o Campeonato Maranhense e garantiu acesso para a terceirona do ano seguinte. Em seguida, ele se transferiu para o futebol paraibano, com destaque nas passagens por Serra Branca e Souza. Foi o terceiro retorno já acertado com o time para 2027. Antes já haviam decidido retornar ao Parque Valério Monteiro o lateral direito Igor Nunes e o atacante Fabrício. Os outros 17 nomes já confirmados são egressos de 2026. Em comemoração aos 97 anos de fundação do clube, o técnico Maurício Copertino, a única novidade até o momento, concedeu uma entrevista coletiva nessa quinta-feira ao lado do presidente Carlos Eduardo, no Parque Valério Monteiro. Na oportunidade, o novo comandante quadricolor falou dos fatores que contribuíram para que ele decidisse treinar o MAC na próxima temporada.
0: Eu acho que a bola, ela se comunica, né? E a gente sabe do grande trabalho que vem sendo feito aqui nos últimos 3 anos, né? Trabalho de conquistas, trabalho de acessos, trabalho de fazer boas equipes, de pagamento em dia. Isso tudo, junto com o convite do presidente, foi muito atrativo para mim. Ter um calendário praticamente o ano inteiro, né? Então isso para mim, como profissional do futebol, é muito importante.
22: Em 2027, o MAC vai disputar o Estadual, Copa do Nordeste, Copa do Brasil e Brasileirão da Terceira Divisão. A pré-temporada deve ser iniciada nos primeiros dias de dezembro. Central de Notícias Brasil, com informações do esporte, Jalber Pereira.
10: O Jornal Central é uma produção do Departamento de Jornalismo da Central de Notícias Brasil. A técnica é de Jami Chaves e a apresentação de Tereza Cristina. Estarei de volta na próxima segunda-feira, neste mesmo horário, aqui na sua emissora. Obrigada pela companhia e a todos eu desejo um bom fim de semana.
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19: 13 horas e 32 minutos.
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1: Começando aí o sucesso, o Minuto Bailarino, aqui no Robert Show, você ligado aí com a gente, 13 horas 47 minutos. Chegando agora pra você, tocando o melhor do som jamaicano pra galera. Aqui do toque especial hoje, sexta-feira, mostrar ligadinho com a nossa programação. Fala você que tá no centro da cidade, nos bairros, na zona rural, nas cidades vizinhas, acompanhando a gente. Muito obrigado pelo carinho da audiência. Até às 15, tocando o melhor do som jamaicano pra você, tá bom? Galera, convido você para participar aqui hoje, tem um tradicional baile da Tatá, lá no povoado de Santa Bárbara, São Bento. Lá temos um agente especial aí do Top Pancadão, tocando as pedras durante o dia pra você. À noite tem o melhor do baile funk. É, à noite o melhor do baile funk pra galera, com o DJ Cristiano, mais o DJ Divinho, fazendo aí pra você o melhor da música eletrônica pra galera curtir, tá bom? A organização Tatá e Família, haverá churrasco liberado lá do povoado Santa Bárbara, São Bento.
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1: lembra que amanhã é um sabadão especial, tem aniversário de Damião, são 47 anos de tradição. E a festa não pode parar e não pode perder, você não pode perder a festa rolando pra você no Varandas Eventos, dia 26 neste sábado. É, temos aí durante o dia, né? Temos aí aquecimento pra galera, tá bom? Com a Rádio Leston Black, avisando a galera também que você não pode perder, terá churrasco, mocotosada, feijoada, tudo isso a partir das 14 horas, tá bom? Aí na compra do ingresso você concorre ao sorteio de 5 Pix, ao valor de R$100, tá bom? No Varandas Eventos, a organização Damião, Naldo VIP e família. É neste sábado. Volta da continuar a programação, sábado especial também tem a festa do Três Irmãos aí no povoado de Conceição, né? Dia 26, sábado, festa Três Irmãos, que é ali no Roxinho e Leco, com a Radiola RL Som, com o DJ Super Choque, fazendo a festa pra toda a galera, residência de Célia, povoado Conceição, São Bento. Pela manhã, torneio de futebol, ao meio-dia até almoço, às 14, às 4 da tarde, Celeste com a banda Revelação. A organização aí, Kelino, Roxinho, Leco e família.
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1: Obrigado, está chegando aniversário de Lobo do Churrasco, neste domingo, aniversário do Lobo do Churrasco, lá na povoado Conceição, na Toca do Lobo. Com animação total aí da Radiola J.D. Lion, Radiola Celta Príncipe Negro e mais a Blazer Poderosa. Participação aí de vários DJs e portaria liberada, churrasco liberado para toda a galera. Organização Lobo do Churrasco neste domingo, dia 27.
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1: 51 minutinho pra você ligado na Samba do FM. 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Agradecendo, aguardando aí a sua presença. DJ Robert Pedra. 53 minutinhos, vamos tocar mais uma no Robert Show, sexta-feira especial pra galera.
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Aproveita aí, Ovation, Closing and the Blooders. Uma versão aí com Kevin Isaacs, música do Gregory. Tá bom? Aí o Vaso Ronnie Green fazendo um dueto. 14h05, você ligadinho com a gente. Mandar um alô especial pro parceiro Reinaldo Pedra. Corretinha com Pedra. Tá ligadinho com a gente. Que vem aí dia 6, aniversário, 6 de outubro, aniversário do nosso amigo Reinaldo Pedra. Seu ponte é a Chuperia São Pedro, EBA014, bairro do São Lourenço, em frente ao posto, aleluia. Lá temos pra você o agente especial da Radiola, Companhia dos Sucessos, faz a carretinha Gol Pedra, participação de vários DJs, começa a partir das 7 da manhã com aquela mocotosada, ao meio-dia até o almoço, à tarde, churrasco liberado. Uma abração, meu amigo Reinaldo Pedra e família. Desde já você tá convidado especial, dia 6 de outubro. Também dia 11 de outubro, festa de aniversário do nosso amigo Luizinho da Marmoraria São Luís. A festa acontece no Bando Bola com a Rádio Oriston Black. Tem Celeste ao vivo, também churrasco para toda a galera. A organização do nosso amigo Luizinho da Marmoraria São Luís. Voltando no próximo dia 11 de outubro. Já passei também dia 15 de novembro, aniversário do Robert Pedra. Alô, você de São Bento, toda a região. Quero convidar toda a galera a participar. Festa de comemoração, aniversário. Tá bom? Dia 15 de novembro vai ser um domingo especial. Tudo isso começa bem cedinho pra galera, com o Tiragosto liberado. Tem a animação da Rádio Oriston Black. E mais aí a participação de vários DJs. E claro, você tá convidado especial marcar presença à tarde, churrasco liberado. Avisando também a galera que você não pode ficar de fora. Portanto, aí no próximo dia 15 de novembro vai ser um domingo especial no povoado Centrinho São Bento. Também dia 20 e 21 de novembro, tradicional festejo. Tradicional festejo aí de Santa Luzia, povoado Tucuna, na casa da dona Raimunda de Bichinho. Dia 20 de Rádio Labia Lição, dia 21 continua pela manhã, café da manhã, torneio de futebol, ao meio-dia até almoço, à tarde, churrasco liberado, 18 horas procissão, logo em seguida a chegada das caravanas e animação da Radiola Aire FM VIP Lion Ouro Mil. Organização é. Amigo Vanderlei, tá bom? E a galera não pode perder com a AIRFM VIP lá em Ouro Mil. Tá com uma especial marcada presença da FCN, também nosso amigo Vanderlei. Dia 20 e 21 de novembro. 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Mais uma pedra no vocal do Eric Donaldson.

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Olha, galera, eu sou legal, o vilão de Cassandra, Owen Gray, cantando pra você aqui da Samba DFM. Ao toque também especial pra galera boa, tá nos ouvindo, curtindo a programação, 14 horas 27 minutinhos.

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0: 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Olha, deixa a sexta-feira hoje, tá rolando pra você o baile da Tatá. Vou lá ter um top pancadão animando a galera. Tá bom, fazendo uma festa pra você hoje durante o dia, tem muita perna pra você curtir. A noite, melhor do baile funk com o DJ Cristiano, DJ Devinho, tá bom? No povoado Santa Bárbara, São Bento. A organização Tatá e Família, haverá churrasco também liberado pra galera. Passando a coisa na programação, lembrando que amanhã, sábado, tem aniversário de Damião, 47 anos de tradição. Tá bom? Paredão todo de boa durante o dia. Radiola, Aston Black, Carlos Diniz e Banda. Tem churrasco liberado, bocotosada e feijoada pra moçada a partir das 14 horas. Temos aí na compra do ingresso, você concorre a 5 Pix e 100 reais, tá bom? O seu ponte é o Varandas Eventos, organização Damião, Naldo, VIP e Família. O lá tem a Radiola Top Surpreendente, ajudando a rapaziada, a Radiola Aston Black. Paulinho Jones, Ando Marley, DJ Diego, sequência Robert Pedra. Você não pode perder neste sábado lá no Varandas Eventos. Domingo está chegando aniversário de Lobo do Churrasco, neste domingo na Toca do Lobo. O Vale Conceição com a Rádio J de Lion, com o DJ Tomás Pedra, Celta Príncipe Negro, Blazer Poderosa. Tem a participação de vários DJs, né? Portaria liberada, organização Lobo do Churrasco. E a galera não pode perder neste domingo.
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0: Amanhã sábado também tem a festa do Três Irmãos, né? Quelino, Roxinho e Leco com a Radiola RL Som, com o DJ Super Choque, Coelho Russo, Nico Pedra, torneio de futebol pela manhã, almoço ao meio-dia, à tarde, tem Celeste com a galera também, churrasco ao vivo. Celeste com a banda Revelação, Residência de Célia, no povoado Conceição. Organização, Quelino, Roxinho, Leco e Família, voltando você, é nosso convidado todo especial. Vamos tocar um sucesso aí com o Dub Brown e Rony Green, Milo do São Francisco.

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1: Olha, galera, o som legal, bonito, Dobby Brown cantando pelo do Inocente.
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1: O som tá curtindo a programação 14h46. A galera ligadinha com a gente, curtindo o nosso programa. Muito obrigado, galera, pelo carinho da audiência. Aquele toque também especial ainda pra você que tá curtindo as pedras de qualidade. Ligadinho curtindo a Saber TV. 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Mostra ligadinho curtindo a Saber TV, curtindo as pedras. 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
1: Será que você as pedras de qualidade, ouvindo o Robert Show? Alô, você tá chegando aí, o tradicional festejo, ó. É de Santa Luzia, povoado do Conceição Bento, dias 20 e 21 de novembro. Com a animação aí da Rádio Olá Belisson, dia 20 e dia 21 continua com a Belisson durante o dia, né? E logo após, Aire FM, VIP Lion, Ouro Mil, Vila Manhã, Café da Manhã. A partir das 9 tem partida de futebol, às 12 horas tem almoço pra galera, à tarde churrasco liberado, às 18 horas a procissão, em seguida a chegada das caravanas e o show aço aí da Radiola Aire FM, VIP Lion, organização Cineia, Vanderlei e família, o fechê de Santa Luzia. Vem também dia 15 de novembro, aniversário do Robert Pedra. Quero convidar você e toda a galera a participar. Povoado Centrinho em São Bento, você seu ponte, com a Rádio Olestão Black, fazendo a festa pra você. Bem cedinho, que tira agosto especial pra galera. A tarde, churrasco liberado. E claro, você não pode perder. Dia 15 de novembro. 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

0: Também tem o som de Eric Donaldson, a música Sistelona, pra você ligado com a gente, 14h57, a galera curtindo a programação, finalzinho de programa. Olha, galera, convidando você a participar, que hoje tá rolando pra você o Baile da Tatá, né, no povoado Santa Bárbara, São Bento, com o Top Pancadão, 8 a pé durante o dia, à noite, tem o melhor do Baile Funk, DJ Devinho, também DJ Cristiano, ajudando a rapaziada. Bom, agradeço. Tatá e família, claro, você tá convidado especial. Também que amanhã também tem festa aí pra você, aniversário do Damião, ó, mais de 47 anos de tradição, no Varanda dos Eventos, tá bom? E você tá convidado especial, marca presença com a Rádio Alestão Black, o lá tem Paulinho Jones, Ando Mali, Robert Pera, DJ Diego, fazendo a festa pra galera, Carl Diniz e banda, tá bom? Temos aí churrasco, mocotó, feijoada liberada pra toda a galera, a partir das 14 horas, tá bom? Na compra do ingresso, você concorre ao sorteio de 5 Pix, no valor de R$100. Organização Naldo VIP, Damião e família, desde já você tá convidado, Varanda dos Eventos amanhã, dia 26. Galera, continua a programação, bem, tem sábado, tem festa do Três Irmãos, aí, que é Lino, Roxim, Leco, no povoado Conceição, na Rede de Célia, com animação da Radiola R Lição, com Super Choque, torneio de futebol, almoço, Celeste, a partir das 16h, banda Revelação, organização que é Lino, Roxim, Leco e família, neste sábado, domingo, aniversário de Lobo do Churrasco, todo mundo tá sabendo, com a Radiola J de Laio, DJ Tomás Pedra, Celta Príncipe Negro, meu amigo Hernani Roots, mas aí, a Brisa Poderosa, chegado, Bala Turismo, Bala Show, tá bom? Aí ainda churrasco pra toda a galera, portaria liberada, mais passando de volta, DJs, organização Lobo do Churrasco, claro, você não pode perder neste domingo. Galera, um forte final de semana todo, uma ótima tarde e fique com Deus, voltamos na segunda-feira com a graça do nosso bom Deus. Vamos apoio cultural, logo após tem um bagaceira pra galera, um forte abraço, valeu, turma!
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0: 11:59.
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2: Hora certa.
3: 15 horas e 5 minutos.
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0: Obrigado, gente!
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0: Simone Mendes.
1: Esqueça tudo, pagode de qualidade.
0: Que coisa linda.
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0: Muito obrigado, Camboriú. Sensacional.
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0: 17:03.
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1: Hora certa.
2: 17:07. 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

0: Alô, amigos, boa tarde, galera, boa tarde a todos. Estamos chegando, aliás, já chegamos, né, com o nosso programa, o nosso feedback, o nosso programa de todas as tardes para você, aqui na sua, na nossa Rádio Sucesso, São Bento FM. A rádio que a cidade ouve, a Rádio Sucesso, a rádio do seu coração, é a São Bento FM e o programa Feedback. Nosso programa de todas as tardes aqui para você, de segunda a sexta, né? Sextou, galera, sextou, e a gente já tá aqui no final de semana, né? Finalzinho de semana já chegou, né? É, o finalzinho de semana chegou e a gente já está por aqui no último programa da semana. Obrigado, gente, obrigado, Deus, obrigado por mais essa semana que passou, aí terminou. E amanhã, último dia, né, da semana. Mas amanhã a gente não tem programa de tarde. Só recordar e viver. Telefone é o 988-528944. Para você participar com a gente, para você pedir a música, mandar o sucesso, a gente atender você, tá bom? E a rádio, para você ficar ligadinho com a gente, São Bento FM, a Rádio Sucesso. WhatsApp do programa 987-896117, 987-896117, é o WhatsApp para você participar da nossa programação e interagir com a gente. A equipe do programa, eu mais eu comigo e eu também. Simão Ribeiro fica com você até as 10 para as 7, com muita música para você. A gente já vai aqui para o apoio cultural, que já chegou, a gente já vai para o apoio cultural e voltamos já já.
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0: Aí é o feedback, você ligadinho com a gente, curtindo só as boas, sempre curtindo a melhor música, o melhor do sucesso, aqui com a gente na nossa programação, o nosso feedback, o nosso programa de todas as tardes aqui para você na São Bento FM. 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
0: 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E vamos de sucesso, vamos de sucesso.

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4: 17:34.
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1: Hora certa.
2: 17:40.
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Beleza, é o feedback para você. Nosso programa de todas as tardes, aqui na sua, na nossa rádio Sucesso, Ação BTFM. Eu quero abraçar você que está ligado comigo, você que está curtindo a programação aí no Cruzeiro, né, no povoado Cruzeiro, lá no Mutirão, né, no Cruzeiro Mutirão. A galera que está ligado com a gente, recebendo o nosso abraço, nosso carinho, boa tarde e muito obrigado, tá? Muito obrigado mesmo pelo carinho, pela audiência. Continue com a gente. Continue na sintonia do sucesso. A rádio que a cidade ouve. Amanhã, gente, amanhã tem campeonato sabetuense, viu? A partir das 16h, direto do estádio Newton Belo. Mais uma transmissão aqui na sua, na nossa São Bento FM. A equipe de desportista do rádio amanhã vai estar em Quiapê, lá no estádio Newton Belo. Fernando Abrão, Everaldo Costa. Não sei, é JP do Piseiro, Isanilson Dias, a equipe nota 10 do rádio sambentuense. Amanhã, a partir das 16h. 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E eu já quero abraçar você na Cristóvão Martins, o nosso amigo Natinho, o Natinho, o Reginaldo Castelinho também, que é o filho do nosso amigo Natinho. O Joedir, Dona Marinildes, Ribinha, Domingos, Pedro, Júlio Black, Flávio Carão, boa tarde para vocês e muito obrigado. A Socorro também na Santa Quitéria, na Travessa Santa Quitéria, no bairro Trabanda, ligado com a gente, boa tarde. Socorro e o Matheus, né, ligado com a gente, recebendo o nosso abraço, o nosso carinho, boa tarde. Música chegando para você, daqui a pouquinho tem a oração das 6, com o padre Reginaldo Manzotti.

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1: Beleza, a gente está de volta aqui com você, com a nossa programação, com o nosso feedback. Daqui a pouquinho tem a oração das 6 e você não pode perder. Fique ligado para ouvir a palavra do Senhor, através aí do padre Reginaldo Manzotti, né? Grande padre aí, presidindo aí a palavra do Senhor. Daqui a pouquinho você vai ouvir a ministração aí da palavra do Senhor. A oração das 6, palavra do Senhor, aqui na São Bento FM. Mas antes da oração das 6, a gente abraça você que está ligado com a gente aqui na nossa rádio. Você aqui no bairro do Tupi, a dona Maria Luísa, sempre curtindo a nossa programação. Boa tarde. O nosso amigo Branco também ligado com a gente. Boa tarde. O Dico de Chibé também curtindo a programação. Boa tarde, Dico. Boa tarde. Obrigado aí pelo carinho. Obrigado pela audiência. Continue na sintonia do sucesso, continue na melhor frequência, Rádio São Bento FM, a primeira do seu coração. Você ligado comigo lá na Matriz, a Benedita lá na Matriz está ligado comigo, boa tarde. O Rosalino, o Mundiquinho, o Guilmar, Raquel, sempre ligado com a gente, sempre curtindo aí a melhor música, a melhor rádio. Boa tarde. Você ali no comercial Pietro, lá na Matriz também, né? Boa tarde. Obrigado, muito obrigado mesmo. O nosso amigo Luizinho Luizinho, rapaz, o Luizinho da Frutaria, ligado com a gente, tá curtindo a programação, boa tarde. O seu Gilmar, ali no aeroporto, tá ligado com a gente, tá curtindo o programa, boa tarde. Muito obrigado pelo carinho e pela audiência. Ali no Alegre, a gente tem a galera do Alegre que sempre curte a gente também, né? O meu amigo Agenor Farias, o cara da horta, viu? O cara da horta, o Agenor Farias. Meu amigo e meu irmão, professor Farias, também ligado com a gente. Boa tarde. Elias, tá ligado com a gente? Boa tarde. Raimundo Santos também curtindo o programa. Passarinho ligado com a gente, boa tarde. João Bijaco, Zuza, Dulene e Baicota. Todos curtindo a programação ali no bairro do Alegre. Obrigado pelo carinho, obrigado pela audiência. Continue com a gente, continue na sintonia do sucesso. A São Bento FM, aonde você curte só as melhores músicas, os melhores sucessos nas nossas programações. Você que curte a gente ali no São Lourenço, a dona Janice e o seu Domingos, né? O seu Domingos Sorveteiro, rapaz, o cara tá ligado com a gente, tá curtindo a programação, boa tarde. Na Isaquilândia temos a dona Francinete e o seu Fernando. No Mutirão, dona Benedita, Vadinho e Vicente do Ar-Condicionado e toda a comunidade do bairro do Mutirão ligado com a gente, boa tarde. A gente vai trazer a música já. Depois da música vem a oração das 6, seguido aí dos apoios culturais, e eu volto na sequência. Boa tarde, volto já.

0: Ai, meu Deus.
1: Eu esqueci o nome daquela mulher pra mandar uma luz especial, mas daqui a pouco eu lembro. Vem pra cá comigo!
2: Se assim que você quer, então vai ser.

0: essa mulher, Dorinho? O nome dela aí.
1: 18 horas em ponto.
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Boa tarde, queridos filhos e filhas, que a paz do Senhor esteja com você. Queridos filhos e filhas, eu desejo que a paz do Senhor Jesus esteja com você. Hoje, rezemos por aqueles que estão enfermos e a enfermidade do vício. Que Nossa Senhora tome a nossa causa e apresente a seu Filho Jesus. Coloque a sua intenção e o nome dos seus doentes. E juntos, na Trindade, rezemos. Em nome do Pai, do Filho e do Espírito Santo. Amém. Amado Senhor, Deus da vida, que libertaste todo homem. Senhor, nós queremos pedir nesta tarde, pela cruz redentora, sinal de nossa salvação, que sejamos de fato curados por tuas santas chagas. Senhor, há tantas feridas abertas, há tanto sofrimento que carregamos sem necessidade em nosso coração. Pedimos, Senhor, a graça de superar tamanhos sofrimentos. Por tuas chagas fomos curados. Curai, Senhor, a dor daqueles que estão desempregados, abrindo-lhes a oportunidade de trabalho. Por tuas chagas fomos curados. Curai, Senhor, a dor daqueles que sofrem com pessoas alcoolistas dentro de casa. Libertai-os deste mal. Por tuas chagas fomos curados. E pedimos, Senhor, a cura daqueles que sofrem por depressão. Senhor, a tarde chega e nos recomendamos e pedimos por intercessão de Nossa Senhora. Mãe, peça teu filho por nós. Nossa Senhora, fazei-nos viver a graça da redenção. Nossa Senhora, esteja no nosso Calvário e ajude-nos, Mãe, a vencer a cada dia os obstáculos do dia. Quando o dia terminar, que saibamos agradecer pelas conquistas e vitórias. E Nossa Senhora, que quando o dia terminar, saibamos aprender com nossos erros. E sempre, ó Mãe, sendo fiel a teu amado filho, onde nas chagas fomos curados. Ave Maria, cheia de graça, o Senhor é convosco. Bendita sois vós entre as mulheres, e bendito é o fruto do vosso ventre, Jesus. Santa Maria, Mãe de Deus, rogai por nós, pecadores, agora e na hora de nossa morte. Amém. Nossa Senhora, há muitas famílias que sofrem com o problema de alcoolismo. Pedimos, ó Mãe, de modo particular por estas pessoas e familiares, liberte-as deste mal e dai aos familiares a graça de serem curados dos traumas e de uma história de dor. Ó Deus, por intercessão de Nossa Senhora, abençoai a água que será tomada, partilhada, abençoai as fotos de família e a história familiar. Em nome do Pai, do Filho e do Espírito Santo. Amém. Ó Deus, por intercessão de Nossa Senhora, libertai todas as famílias do alcoolismo. Boa noite a todos.

oração de agradecimento a Jesus das Santas Chagas, neste final do dia. Jesus das Santas Chagas, ao terminar este dia, eu me coloco diante de tua presença amorosa. Tu sabes o que vivi, o que senti, o que deu certo e aquilo que foi difícil. Faça uma reflexão. Pense agora no seu dia, no melhor momento, no pior momento. Continuemos a rezar. Por tudo, Senhor, eu te agradeço. Não apenas pelo que foi bom, mas também pelo que me desafiou. Obrigado pelos gestos de carinho, pelas pequenas vitórias. E obrigado também pelos momentos de cansaço, de dúvida ou de dor. Porque principalmente neles, tu me sustentaste, ainda que eu não percebesse claramente. Jesus, pelas tuas santas chagas, rendo graças pela tua fidelidade que não falha. Se hoje me faltou ânimo, serenidade ou paciência, acolhe meu pedido de perdão. Se hoje tive medos ou tropeços, cobre-me com as tuas santas chagas. Tudo o que vivi, as alegrias e as cruzes, as palavras ditas e silenciadas, eu coloco em tuas chagas benditas e te agradeço, especialmente por esta intenção que agora apresento. Coloque aqui o seu agradecimento. Senhor, entrego-te meu descanso, dá-me uma noite de paz, renova minhas forças e prepara meu coração para recomeçar amanhã confiando no teu amor. Jesus das Santas Chagas, eu confio em vós. Amém. 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

0: 18:16.
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10: Hora certa.
11: 18:21.
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Beleza, a gente volta aqui com você com o nosso feedback, a nossa programação. A gente vai atender você que pediu a música do Julio Iglesias, né? Você no São Benedito que pediu a música do Julio Iglesias. Mas antes a gente abraça você no São Benedito, o seu André, Dona Joana Regina, a Dona Tibussa no Beco do Cajueiro, o seu Pedro, a Maria Bárbara, Lúcia Maria, Felinho dos Fogões e Hortência. Boa noite para vocês. Você que pediu a música aí do Julio Iglesias, a gente vai trazer agora para você o sucesso do Julio Iglesias, né? Essa música aqui é para você, ó.

0: Mantecorp, transformar.
1: O sucesso do Holy Glass, é você que pediu, tá aí. A gente vai tentar trazer mais uma aqui pra você curtir com o Júlio Glass, né? Músicas do Júlio Glass, pra você.

0: 18:30.
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Beleza, a gente volta com você, né? A gente volta aqui com a nossa programação, com o nosso feedback. Programação para você até as 10 para as 7, né? Nosso computador aqui está na programação, né? Nossa programação para você até as 10 para as 7, aqui na mais ouvida da cidade.

A gente prossegue, né? A gente prossegue aqui com a nossa programação, com o nosso feedback, o nosso programa de todas as tardes aqui para você na São Bento FM. A gente abraça você que curte a gente ali no bairro Outra Banda, a galera que curte a gente, o nosso amigo Carlos Alberto, o Zé Piloto, o Ivaldo, meu amigo, meu irmão Ivaldo, boa noite. O Zé Domingos, boa noite. O Pedro Coruja, tá ligado com a gente. E o Luizinho, boa noite pra você.

vocês e muito obrigado pelo carinho da audiência. Continue com a gente, continue na sintonia do sucesso. A dona Ivone, dona Fátima, dona Vera, dona Maria José e a dona Branca. Boa noite. E também quem está ligado comigo é a dona Jacineiva. Está ligado com a programação, curtindo o nosso programa. Boa noite, dona Jacineiva, boa noite. Tudo de bom para a senhora, que Deus lhe abençoe. Boa noite. Denise Sueli, a sereia, né? Boa noite. Ainda no bairro Outrabanda. JJ no Cantinho da Amizade, boa noite. Obrigado pelo carinho, obrigado pela audiência. Continue na sintonia do sucesso. Quem está ligado comigo é o Jailson, o Arlindo e o Fabinho. Galera aí da turma da guarda, né? Estão ligados com a gente. Também a Denise e a Sueli faz parte da guarda. Boa noite, obrigado. Nielson, boa noite para você, Nielson. Nielson aí da oficina Só Motos, ali na Avenida Evandro Sarney, frente à churrascaria Sabor na Brasa. Boa noite para você, boa noite. Eu sou mais um. 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Olha, abração nosso amigo Cláudio Honor, rapaz, o grande Cláudio Honor, o amigo, ligado com a gente, ligado na programação, juntamente com a Loura, aí ali na rua José Araújo, centro da cidade. Boa noite, Cláudio Honor, boa noite, Loura, obrigado pelo carinho, obrigado pela audiência, continue com a gente. Roberta Miranda, para você que está ligado comigo, curtindo o programa, grande sucesso, grande música da Roberta Miranda.

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0: Beleza, e a gente já está chegando ao final aqui da nossa programação de hoje, o nosso feedback. Agradecemos você por estar com a gente e agradecendo de coração por toda a semana, né, por todos os dias da semana que você ficou com a gente. A todos uma boa noite, um bom final de semana a todos, que Deus abençoe, nos dê um bom final de semana. A gente volta na segunda-feira com mais um feedback para você aqui na sua, na nossa Rádio Sucesso. Vem aí uma sequência de música para você, seguido aí os apoios culturais e na sequência a voz do Brasil. Boa noite, fiquem com Deus. Tchau, até segunda, se Deus quiser.
1: 18 horas e 49 minutos.
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0: 18:53.
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0: 18:54.
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4: De 2026.
5: Vamos aos destaques do dia.
4: Medida provisória vai proibir as bets no país.
5: A partir da publicação da medida, não será mais possível fazer apostas online.
4: Jogadores terão até 5 de outubro para retirar o dinheiro disponível nas plataformas. Luana Karen.
5: Plataformas e aplicativos de jogos vão sair do ar no dia 6 de outubro. E o impacto das bets nos jovens.
4: Estudo divulgado pelo Ministério da Educação aponta que apostas online podem afetar 2 milhões de estudantes. Edinaldo Júnior.
6: Pesquisa estima que 986 mil potenciais ingressantes deixaram de se matricular em 2026 por causa dos gastos com as bets.
5: Mais experiência para quem quer ser professor.
4: Programa que prepara futuros docentes dentro das escolas agora é lei. Gabriela Noronha.
7: A bolsa é voltada para os estudantes de licenciatura que recebem um incentivo financeiro e a oportunidade de atuar na educação básica.
5: Hoje na apresentação da Voz do Brasil, eu, Mariana Jungmann e Luciano Seixas.
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5: O governo federal decidiu, por medida provisória, proibir as bets no Brasil.
4: Quem tem os detalhes ao vivo é a repórter Luana Karen. Boa noite, Luana.
8: Boa noite, Luciano, Mariana, e boa noite aos ouvintes da Voz do Brasil. O ministro da Fazenda, Dario Durigan, anunciou 3 medidas tomadas pelo governo. A primeira determina a proibição das apostas online no Brasil, as chamadas bets. Por meio de medida provisória, que passa a valer a partir da publicação no Diário Oficial da União, as bets estão definitivamente proibidas no país. A MP também prevê medidas para impedir que esse tipo de propaganda chegue às pessoas e trata da devolução de recursos dos apostadores. A segunda iniciativa anunciada pelo governo é um projeto de lei em regime de urgência que será enviado ao Congresso Nacional com tipos penais para quem explorar ou operar apostas online no país. A terceira ação é uma nova versão do programa Desenvolvimento Desenrola, de renegociação de dívidas, que vai oferecer novas oportunidades para resolver dívidas antigas dos brasileiros. Sobre o mercado de bets, o ministro da Fazenda, Darildo Urigan, destacou que as medidas adotadas pelo governo nos últimos anos, como a meio de pessoas das plataformas não foram suficientes para combater o comprometimento de renda da população e ainda trouxe um problema de saúde pública para o país.
9: E hoje a gente chega à conclusão que mesmo feito esse esforço, a renda das famílias segue comprometida. Só no mercado que até então estava legalizado, a gente tem mais 60 bilhões de reais que foram para as empresas de apostas. 60 bilhões de reais que foram esterilizados do ponto de vista do uso das famílias, do uso na economia real. Mas mais que isso, nós estamos com um problema de saúde pública envolvendo as bets. Basta a gente ver os levantamentos, as pesquisas, casos de suicídio que a gente não pode admitir.
8: A partir da publicação da medida provisória que proíbe as bets, as empresas de apostas não poderão receber mais nenhum aporte dos apostadores. Os sites e aplicativos continuarão ativos apenas para que os apostadores resgatem o dinheiro já depositado na plataforma. Esses sites e aplicativos vão ficar online até às 23h59 do dia 5 de outubro para que o cidadão possa retirar o dinheiro que resta. No dia 6 de outubro, às 0h, haverá determinação para lojas de aplicativos e para os conectores de rede para que haja bloqueio desses sites no país. As pessoas que não conseguirem resgatar o dinheiro até o dia 5 de outubro terão mais oportunidades, conforme destaca Dario Durigão.
9: Mesmo quem não conseguir até o dia 5 de outubro, a partir do dia 6 e 7, as empresas de apostas vão ter que individualizar o saldo remanescente, informar para os bancos onde elas já têm a conta, por onde passam as apostas, para que esses bancos, entre o dia 9 e dia 14, façam o redirecionamento dos recursos para os apostadores. Havendo qualquer dificuldade, a Caixa Econômica Federal vai estar à disposição para fazer essa intermediação final nesse processo.
8: O canal Fala BR está disponível para receber denúncias da população sobre o funcionamento de bets no país. O Fala BR pode ser acessado pelo site gov.br/falaBR. Mariana e Luciano.
10: Obrigada, Luana Karen, pelas informações ao vivo aqui na Voz do Brasil.
11: Ainda falando sobre as apostas online, cerca de 2 milhões de estudantes universitários da rede privada têm a renda comprometida por conta das bets.
10: É o que apontam dois estudos divulgados hoje pelo Ministério da Educação.
11: Os levantamentos indicam que os gastos com apostas online aparecem relacionados a decisões de ingresso e permanência no ensino superior privado.
12: O Ministério da Educação divulgou informações de dois levantamentos do setor privado relacionados ao impacto das apostas online, as chamadas bets, sobre ingresso e a permanência de estudantes na graduação. De acordo com os estudos, cerca de 2 milhões de universitários da rede privada podem ter a trajetória acadêmica afetada pelo comprometimento da renda com as apostas online. A pesquisa da Associação Brasileira de Mantenedoras do Ensino Superior, em parceria com a Educa Insights, estima que 986 mil potenciais ingressantes deixaram de se matricular em 2026 por causa dos gastos com as bets. Entre os já matriculados, 14% relataram atraso nas mensalidades ou trancamento do curso pelo mesmo motivo. Os dois grupos juntos somam cerca de 2 milhões de estudantes potencialmente afetados, considerando que a rede privada possui mais de 8 milhões de matrículas. Outro levantamento do Instituto Semesp aponta que 19,1% das instituições privadas pesquisadas já observaram relação entre apostas online e inadimplência de estudantes. Segundo o MEC, o comprometimento da renda pode afetar estudantes que dependem de políticas de acesso e financiamento, como o Programa Universidade para Todos, o ProUni, e o Fundo de Financiamento Estudantil, o FIES. Edinaldo Júnior para a Voz do Brasil.
10: Ser professor é algo que começa muito antes da sala de aula. Quem está se preparando também precisa aprender na prática, dentro da escola.
11: É isso que o PIBID, o Programa Institucional de Bolsa de Iniciação à Docência, ajuda a fazer. O estudante de licenciatura recebe uma bolsa e acompanha o dia a dia de uma escola pública ainda durante a faculdade.
10: E agora o programa virou política de Estado.
7: Entrar em sala de aula e viver a realidade das escolas públicas antes mesmo de se formar na graduação. A Bolsa PIBID, do Programa Institucional de Bolsa de Iniciação à Docência, é voltada para os estudantes de licenciatura que recebem um incentivo financeiro e a oportunidade de atuar na educação básica. Durante o período da Bolsa, eles apoiam os professores titulares em suas atividades e participam de projetos na comunidade escolar. Andressa Salles, aluna de licenciatura em Biologia na Universidade de Brasília, foi bolsista do PIBID. Há poucos meses de se formar no fim do ano, ela conta que a experiência mudou seu olhar sobre a educação.
13: Exatamente por essa questão da gente ver, né, de que a educação, ela abre um leque pra gente na questão de pesquisa, na questão de extensão com a comunidade, de ver que muitas coisas que a gente tem na nossa sociedade, a gente consegue plantar uma sementinha ali, né, com os meninos dentro da educação básica.
7: Criado em 2007, o PIBID funcionava com base em portarias e decretos presidenciais, e agora virou lei. A nova legislação consolida o programa, dando mais segurança jurídica e garantindo a previsão no orçamento público. O texto define os objetivos do PIBID e as 5 modalidades de bolsa. Além dos estudantes, há bolsas para os docentes das universidades e para os professores de escolas públicas que supervisionam os participantes. Denise Pires, presidente da Coordenação de Aperfeiçoamento de Pessoal de Nível Superior, CAPES, comentou a nova lei.
14: É o Programa de Iniciação à Docência para fortalecer e qualificar a formação de professores de educação básica.
7: Juliana Corrêa da Silva, coordenadora institucional do PIBID na Universidade Federal do Rio de Janeiro, fala da importância do programa para a formação de novos professores.
15: É a partir desse programa que os professores em formação têm os seus primeiros contatos com a escola como lugar de formação profissional também. Então eles conhecem o ambiente em que eles vão atuar. Essa articulação entre universidade e escola é bastante positiva no fortalecimento e na melhoria mesmo desses cursos de formação de professores.
7: Segundo a nova lei, o PIBID deve abranger diferentes contextos da educação básica, com destaque para a educação do campo, indígena, quilombola e de jovens adultos. A quantidade de bolsas dependerá da disponibilidade orçamentária e de regulamentação da CAPES. Os projetos apresentados pelas universidades devem priorizar a formação prática dos futuros docentes. Reportagem Gabriela Noronha.
11: E está chegando a hora do Enem. E quem faz a prova em Libras, que é a língua brasileira de sinais, já tem uma ferramenta para se preparar.
10: É a plataforma Enem Libras.
16: A plataforma Enem Libras já está disponível para consulta para candidatos ao exame que dependam de conteúdos adaptados para estudo, prática e familiarização com o formato da videoprova. Além de edições anteriores de videoprovas do Enem, os interessados podem acessar cadernos de questões em língua portuguesa, gabaritos e a cartilha de redação em Libras. São edições de provas em vídeos desde 2017. A plataforma também apresenta uma interface semelhante à utilizada na aplicação oficial do exame, permitindo conhecer a organização do ambiente e a dinâmica de navegação da videoprova. As provas do Exame Nacional do Ensino Médio, Enem, serão aplicadas nos dias 8 e 15 de novembro em todo o país. No primeiro dia serão aplicadas as provas de linguagens, ciências humanas e redação. E no segundo dia, provas de matemática e ciências da natureza. O endereço da plataforma é o enemvideolibras.inep.gov.br. Dilson Santa Fé, para a Voz do Brasil.
11: Mais de 400 celulares foram apreendidos até agora pelas forças de segurança em estabelecimentos prisionais em todo o país.
10: A ação é resultado da nova fase da Operação Mute, que começou na última segunda-feira e busca desarticular a comunicação de criminosos em presídios.
11: A operação é coordenada pelo Ministério da Justiça e Segurança Pública em parceria com as secretarias de administração penitenciária, polícias penais e demais órgãos responsáveis pela gestão do sistema prisional nos estados.
10: E também em operação coordenada pelo Ministério da Justiça e Segurança Pública, mais de 41 mil pessoas foram presas desde julho em todo o país durante a Operação Mulher Segura.
11: A ação combate crimes de violência contra a mulher e também reforça o atendimento e a proteção às vítimas.
10: Coordenada pelo Ministério da Justiça e Segurança Pública, a operação reúne forças de segurança estaduais e federais e tem caráter permanente.
17: A Operação Mulher Segura já prendeu mais de 41.800 pessoas em todo o país. Desse total, mais de 35 mil foram em flagrante. Entre os crimes mais frequentes estão lesão corporal, ameaça e descumprimento de medidas protetivas. A ação é coordenada pelo Ministério da Justiça e Segurança Pública e reúne forças de segurança estaduais e federais. Em pouco mais de 100 dias, a operação atendeu mais de 161 mil vítimas e cerca de 100 mil medidas protetivas de urgência foram acompanhadas. A ação, que começou em 1º de junho, é permanente e prevê ainda atividades de prevenção e atendimento às vítimas. Thaís de Araújo para a Voz do Brasil.
11: Reforçando, denúncias de violência contra a mulher podem ser feitas pelo Ligue 180.
10: Casos mais graves devem ser encaminhados imediatamente para atendimento emergencial de segurança pública pelo telefone 190.
11: Quer saber como está a segurança na sua região? O mapa de Segurança Pública 2026 reúne os principais dados sobre crimes em todo o país.
10: Essas informações ajudam estados e municípios a identificar os problemas de cada região e planejar ações para prevenir e combater os crimes.
18: O mapa da Segurança Pública Nacional, produzido pelo Ministério da Justiça e Segurança Pública, reúne 30 indicadores criminais informados pelos estados e o Distrito Federal. As estatísticas formadas a partir daí apoiam os gestores na formulação de políticas públicas, como explica o diretor de gestão e integração da informação do Ministério da Justiça e Segurança Pública, Joaquim Carvalho.
19: Dá suporte para o gestor público fazer o acompanhamento, a evolução desses indicadores, e isso permite que tenhamos uma política pública mais efetiva.
18: A edição de 2026 inclui dois novos indicadores: tentativa de feminicídio e estupro de vulnerável. Para o diretor Joaquim Carvalho, a análise desses dados amplia o monitoramento da violência contra a mulher e contra as crianças e ajuda a prevenir esses crimes.
19: A gente passa a entender o fenômeno da criminalidade. Isso oferece subsídios mais qualificados para a formulação e o aperfeiçoamento dessas políticas públicas voltadas especialmente à prevenção e ao enfrentamento dessas violências.
18: O mapa da violência deste ano mostra, entre outros dados, mais de 25 mil mortes no trânsito no Brasil no ano passado, 85 mil pessoas desaparecidas e mais de 8.570 roubos de carga em todo o país. Reportagem Graziele Bezerra.
11: O mapa pode ser consultado em gov.br/MJ.
10: O Ministério da Saúde pediu à Conitec avaliação para incorporar ao SUS as chamadas canetas emagrecedoras, usadas no tratamento da obesidade.
11: A Conitec é responsável por assessorar a inclusão, exclusão ou alteração de medicamentos, produtos, exames e procedimentos no Sistema Único de Saúde.
10: A proposta inclui medicamentos à base de semaglutida e liraglutida, que são princípios ativos usados nas canetas de GLP-1.
11: O documento aponta a redução em cerca de 70% dos preços desses medicamentos no Brasil em menos de um ano, e que o país possui a maior variedade desse produto no mundo, com 25 opções disponíveis atualmente.
10: A comissão tem 180 dias para analisar o pedido.
11: Agências da Previdência Social distribuídas por 20 estados em todas as regiões do país farão mais um mutirão de atendimentos esse fim de semana.
10: Os atendimentos vão ser focados na realização de perícias médicas e avaliações sociais, etapas que são obrigatórias para a concessão de benefícios.
11: Para ser atendido, o cidadão precisa agendar pelo site ou aplicativo Meu INSS ou por ligação para a Central 135.
10: A presidente do INSS, Ana Cristina Silveira, detalha a quantidade de vagas oferecidas neste sábado e domingo emprego e fala sobre os mutirões. Só nesse final de semana nós temos 23 mil vagas no Brasil todo. E esses mutirões é para fazer atendimento de perícia médica e de avaliação social. É importante mencionar que os mutirões foi de fundamental importância para a gente ter controle do nosso atendimento. Esse ano a gente já atendeu mais de 300 mil pessoas em mutirões.
11: Quando a gente viaja, tem muita coisa que pesa na escolha de um destino. O preço, a hospedagem, a segurança e até as opções de passeio.
10: E o Ministério do Turismo quer entender melhor esses hábitos de quem viaja pelo Brasil.
11: Para isso, uma pesquisa vai ouvir cerca de 22 mil visitantes em 50 municípios de todas as regiões do país.
20: O Ministério do Turismo e o Itaipu Parktec realizam a Pesquisa Nacional de Demanda Turística. Até 3 de outubro, pesquisadores vão ouvir cerca de 22 mil turistas de 50 municípios das 5 regiões do país. Segundo o ministro do Turismo, Gustavo Feliciano, o objetivo é conhecer melhor a realidade do setor em cada região.
21: Então a pesquisa ela vem exatamente para poder nos dar um panorama que nós estamos vivendo e para que a gente possa, né, recolhendo os dados mais apurados e fiéis do momento turístico que nós estamos fazendo, implementar políticas públicas consistentes.
20: As entrevistas são presenciais e feitas por pesquisadores identificados com crachá em pontos de circulação e concentração de visitantes. Podem participar brasileiros e estrangeiros com 18 anos ou mais que não moram no município pesquisado e tenham realizado ou pretendam realizar pelo menos um pernoite no destino. O questionário aborda transporte, hospedagem, tempo de permanência, planejamento da viagem, motivos para escolher o destino, atividades realizadas, gastos e avaliação da experiência. Também são analisados aspectos como infraestrutura, segurança, acessibilidade, conectividade e preços, explica Yuri Benites, diretor de turismo do Itaipu Parktec.
22: Então, quando a gente fala da oferta e essa visão, né, de um turismo como um fenômeno que acaba movimentando pessoas e ocupando diversos serviços, quando, né, as pessoas nos auxiliam em responder por que elas estão indo, como elas estão indo, que frequência, nos auxilia na construção de um plano municipal e, por consequência, no plano estadual e no plano nacional, que preveja melhores estruturas para que esse turismo continue acontecendo.
20: Os dados vão ajudar a identificar o perfil e as necessidades dos turistas e a orientar políticas públicas e investimentos. Os resultados, com informações por município, serão disponibilizados no Observatório Nacional de Turismo Sustentável, com previsão de lançamento até abril de 2027. Reportagem Pablo Mundim.
10: E hoje vamos falar de um destino turístico brasileiro conhecido pelas flores. É o Lambra, no interior de São Paulo, que é responsável por 40% da produção nacional de flores e plantas ornamentais. A voz pelo Brasil.
11: O Lambra, no interior de São Paulo, já é conhecida como a capital nacional das flores.
10: Agora, a cidade ganhou projeção internacional. Foi escolhida pelo Ministério do Turismo para disputar o selo Melhores Vilas Turísticas do Mundo, da ONU Turismo.
11: No destino, a tradição europeia dá o tom dos passeios. E com a chegada da primavera, tudo fica ainda mais colorido e cheio de atrações para quem gosta de flores, natureza e gastronomia.
10: Época do ano em que parece que o Brasil inteiro ganha novas cores. A primavera chegou e no interior de São Paulo existe uma cidade onde ela parece durar o ano inteiro. O Lambra é conhecida como a capital nacional das flores e basta andar pelas ruas, visitar os campos ou olhar para um dos cartões postais da cidade, o Moinho dos Povos Unidos, para entender por quê. A pouco mais de 130 quilômetros da capital paulista, a cidade preserva marcas da imigração holandesa na arquitetura, na gastronomia e nas tradições culturais. Mas em Olambra, a história também floresceu na agricultura. A floricultura virou a principal atividade econômica do município. Olambra responde por 40% da produção brasileira de flores e plantas ornamentais e por 80% das exportações do setor. É uma paisagem que atrai turistas, movimenta negócios e transforma o campo em cenário de passeio. Segundo o guia Armando Carrasco Júnior, na primavera, quando os jardins e os campos ganham ainda mais destaque, a cidade recebe visitantes que buscam eternizar momentos importantes.
23: Então,
0: Então, a primavera tem uma demanda grande, tem em relação com a Expo Flora, né, que é a festa das flores, mas vem muita gente para fotografar, fazer ensaio fotográfico, casal, pré-wedding, gestante, debutante, mas o pessoal vem para passear mesmo, para curtir os restaurantes, culinária típica holandesa, que além da produção de flores, Holambra é uma cidade colonizada por holandeses, então a cultura é muito presente na cidade, né, gastronomia, arquitetura, então muito da cultura, a cultura holandesa é muito forte ainda aqui.
1: Flores para fotografar, sabores para experimentar e histórias para conhecer. E Holambra também está sendo reconhecida por esse conjunto. A cidade está entre os 7 destinos brasileiros indicados pelo Ministério do Turismo para disputar o selo Melhores Vilas Turísticas do Mundo da ONU Turismo. A seleção valoriza lugares que preservam patrimônio, natureza, sustentabilidade e formas de vida tradicionais. O resultado será anunciado em dezembro em Buenos Aires. E quando a floricultura cresce, não é só quem planta que ganha. A cadeia envolve quem produz, quem vende, quem trabalha com turismo, quem recebe os visitantes e quem transforma a matéria-prima em experiências. Em Holambra, essa relação fica visível por todos os lados, como explica a produtora de flores, Marisa Granchelli.

0: abraçado pelas flores, pela simplicidade delas. A cidade é muito charmosa, né? E as flores encantam. A flor, ela traz isso, né? Ela traz carinho, ela traz emoção.
1: Talvez seja justamente essa sensação que a cidade procura provocar. Não apenas olhar para as flores, mas estar dentro delas. Caminhar, fotografar, comer, conhecer a história e perceber como uma atividade agrícola ajudou a construir a identidade de um destino turístico. Com sonorização de Reinaldo dos Santos, reportagem Karine Melo.
2: Na próxima semana, a Voz do Brasil vai levar você para o Pantanal, mais especificamente para conhecer a Transpantaneira, em Poconé, no Mato Grosso.
3: Ao longo dos cerca de 140 quilômetros da estrada, as margens viram um verdadeiro observatório a céu aberto. Pelo caminho dá para avistar jacarés, capivaras, tuiuiús, sucuris, várias espécies de aves e até onça-pintada.
2: É um passeio que mistura aventura, contato com a natureza e principalmente a importância de preservar a vida selvagem no Pantanal.
3: E essas foram as notícias do governo federal.
2: Uma realização da Secretaria de Comunicação Social da Presidência da República.
3: Com produção da empresa Brasil de Comunicação.
2: Fique agora com as notícias do Poder Judiciário e do Congresso Nacional. Boa noite, um bom fim de semana.
3: A gente volta na segunda-feira. Boa noite, até lá.
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6: Processo que envolve pagamento de precatórios à usina Sucro Alcooleiras é remetido ao plenário do STF.
7: TSE informa que e-título poderá ser baixado e acessado no dia da votação.
6: STJ mantém decisão que determinou a provedor desvincular nome de pessoa de resultados desabonadores em buscas na internet.
8: Boa noite, eu sou o Leandro Bezerra.
6: E eu sou Walter Lima.
8: O ministro Gilmar Mendes do Supremo Tribunal Federal remeteu ao plenário o processo que discute a unificação de entendimento sobre o pagamento de precatórios a usinas sucroalcooleiras.
6: A decisão de encaminhar o caso ao plenário já está valendo, mas será submetida a um referendo da segunda turma em sessão virtual, que começou nesta sexta-feira e termina no próximo dia 2 de outubro. Carolina Chaves.
9: Várias usinas cobram da União indenizações por prejuízos sofridos com a política de controle e fixação de preços do açúcar e do álcool nas décadas de 1980 e 1990. Agora o ministro propõe que o plenário defina se uma decisão do STF sobre esse tema, que tem repercussão geral, será aplicada a todos os casos em que a União foi condenada a indenizar usinas sucroalcooleiras. De acordo com um levantamento de riscos fiscais apresentado pela União, em caso de derrota, os valores devidos podem ultrapassar 103 bilhões de reais, o que, segundo o ministro Gilmar Mendes, pode impactar a meta fiscal e despesas orçamentárias.
8: E título poderá ser baixado e acessado no dia da votação nas eleições 2026.
6: O Tribunal Superior Eleitoral prepara a infraestrutura para garantir a estabilidade do aplicativo nos dois turnos. Estevam Furtado.
10: O anúncio foi feito pelo presidente do TSE, ministro Cássio Nunes Marques, na sessão plenária desta quinta-feira. A Justiça Eleitoral está reforçando a infraestrutura e concentrando esforços para garantir o funcionamento estável do aplicativo e-título durante os dias de votação. O app reúne serviços como consulta à zona e à sessão eleitoral, emissão de certidões, justificativa de ausência e pagamento de débitos eleitorais. Mesmo com a previsão de funcionamento durante os dias de eleição, a Justificativa Eleitoral recomenda que o eleitorado baixe o aplicativo e faça a ativação com antecedência. A medida ajuda a reduzir a concentração de acessos e permite conferir os dados antes da votação.
8: O provedor deve desvincular nome de pessoa de resultados desabonadores em buscas na internet.
6: O Superior Tribunal de Justiça manteve a decisão da Justiça no Espírito Santo, Fátima Uchoa.
11: A mulher ajuizou ação contra provedores de busca para não ter o nome vinculado a resultados sobre um episódio que alcançou alcançou grande repercussão na mídia. A Justiça Capixaba determinou o rompimento do vínculo entre o nome da mulher e os resultados de pesquisa indicados no processo, sem excluir notícias e vídeos. Ao manter essa decisão, o STJ pontuou que, em casos excepcionais, é possível desvincular o nome da pessoa de resultados desabonadores quando a busca é feita exclusivamente pelo nome e não há interesse público em manter essa associação. A medida não se confunde com o chamado direito ao esquecimento, considerado pelo STF incompatível com a Constituição. A relatora foi a ministra Nancy Andrighi.
12: Trabalhadora grávida e condenada por apresentar atestados médicos falsos.
13: A decisão é da Justiça do Trabalho em Mato Grosso. Marla Lacerda.
14: A trabalhadora prestava serviços de limpeza em escolas municipais e apresentou 5 atestados para justificar faltas ao trabalho. Durante o processo, as unidades de saúde citadas nos documentos informaram que não emitiram os atestados. Com isso, o juiz manteve a demissão por justa causa e reconheceu a ocorrência de má-fé. Além de ter os pedidos negados, a trabalhadora deverá pagar à empresa uma multa de 9,9% do valor da causa por ter insistido que os documentos eram verdadeiros.
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12: A você uma boa noite.
13: Um bom fim de semana e até segunda-feira.
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1: Eu sou Humberto Pinheiro e estes são os destaques de hoje do Jornal do Senado, que começa agora. Frente parlamentar cobra agilidade no socorro a produtores rurais. Projeto que garante estabilidade para grávida e emprego temporário vai passar por nova votação. Senado analisa proposta que regulamenta a profissão de optometrista. Boa noite. A Frente Parlamentar da Agropecuária intensificou a cobrança ao governo federal por medidas que agilizem a liberação dos créditos para a renegociação de dívidas rurais. A bancada alerta que o socorro financeiro não está chegando aos produtores rurais na velocidade e na escalada necessárias para conter as consequências do endividamento no campo. Repórter Douglas Castilho.
2: Editada para socorrer agricultores atingidos por eventos climáticos adversos, consequente queda nos preços das safras, a medida provisória autorizou a renegociação de dívidas rurais com prazos de pagamento e taxas de juros mais vantajosos. Apesar dos incentivos, a frente apontou em carta aberta entraves burocráticos que retardam a concessão dos financiamentos pelas instituições financeiras, como a exigência de laudos agronômicos para comprovar as perdas de renda bruta. A MP ainda está em análise no Congresso e pode ser aperfeiçoada. Uma das possíveis modificações foi adiantada pela vice-presidente da frente no Senado, senadora Tereza Cristina, do PP de Mato Grosso do Sul, e se refere ao novo Fundo Garantidor de Crédito Rural para cobrir as operações de crédito.
3: Nós vamos precisar discutir um pouco mais, porque talvez precise de alguma medida legislativa para que ele seja criado, mas já está na medida provisória dizendo que ele será criado. Isso é muito importante, é um grande avanço para a agricultura brasileira.
2: Outra crítica dos parlamentares envolve a obrigação do pagamento de juros já durante os 2 anos de carência do principal da dívida, o que compromete o fluxo de caixa do agricultor.
1: Produtores rurais podem ser beneficiados caso a Comissão de Assuntos Econômicos aprove a criação de um programa de armazenagem rural. O projeto de lei busca ampliar a capacidade de armazenar grãos e oleaginosas nas propriedades rurais do Norte, Nordeste e Centro-Oeste. A proposta prevê ainda uma linha de financiamento com recursos dos fundos constitucionais de financiamento dessas regiões para a construção de novos silos e armazéns. A finalidade da proposta é reduzir perdas na produção agrícola e melhorar a logística no campo. Com isso, podem ser beneficiados produtores rurais, pessoas físicas ou jurídicas, associações ou condomínios formais que cultivem até 1.500 hectares. Se aprovado, o programa terá vigência de 10 anos, prorrogado por mais 10. Um projeto que trata da estabilidade para grávidas em emprego temporário vai passar por mais uma votação na Comissão de Assuntos Sociais. Uma emenda incluiu as mães adotantes entre as beneficiadas pela proposta. Repórter Pedro Pincer.
4: A Comissão de Assuntos Sociais deve votar em turno suplementar um projeto que reforça a garantia de emprego para mulheres que engravidarem durante um contrato temporário. Pela proposta, a trabalhadora não poderá ser demitida desde a confirmação da gravidez até 5 meses depois do parto. A regra vale para contratos com prazo definido, de experiência, de aprendizagem, de safra e de trabalho temporário. Também vale para quem trabalha de forma intermitente. Hoje, esse direito é reconhecido com base em decisões do Supremo Tribunal Federal e do Tribunal Superior do Trabalho. A relatora, senadora Jussara Lima, do PSD do Piauí, também prevê a garantia de emprego para quem adotar uma criança e tiver a guarda provisória para a adoção.
5: A emenda não altera a finalidade do projeto. Ao contrário, fortalece sua execução prática e harmoniza a proposição com a Constituição, a CLT, a legislação previdenciária e a jurisprudência predominante. Esse projeto de lei vai ao encontro de políticas de proteção à maternidade.
4: A estabilidade provisória vale ainda que a confirmação da gestação ocorra no período do aviso prévio, seja ele trabalhado ou indenizado.
1: A profissão de optometrista pode ser regulamentada em breve. Um projeto do Senado traz regras para a formação mínima e o exercício da atividade. Repórter Lana Dias.
6: De acordo com o projeto, o profissional que deverá ser formado em bacharelado ou tecnologia em optometria será responsável pela realização de exames para avaliar a acuidade visual, refração e visão binocular e pela emissão de prescrição optométrica de lentes oftálmicas e de contato. Todos os procedimentos não poderão ser invasivos nem medicamentosos. Ao reconhecer sinais, sintomas ou resultados que indiquem suspeita de alguma condição, o optometrista deve encaminhar a pessoa ao serviço de saúde. O senador Dr. Irã, do Progressistas de Roraima, que é médico, ressaltou que mesmo que a atividade do optometrista seja regulamentada, é imprescindível o papel do oftalmologista.
7: Os pacientes, às vezes, quando vão fazer um exame com optometrista, eles terminam sendo atendidos de maneira incompleta. E muitas vezes eles saem lá com óculos prescritos, mas eles terminam por negligenciar o diagnóstico de uma doença que poderia ter sido feito de uma maneira muito precoce.
6: O projeto deixa claro que o optometrista não deve diagnosticar doenças, prescrever ou administrar medicamentos e fazer procedimentos cirúrgicos ou invasivos.
1: O senador Jaime Campos, do União de Mato Grosso, manifestou preocupação com a segurança nas áreas de fronteira. De acordo com ele, o Brasil possui cerca de 17 mil quilômetros de fronteiras terrestres e 11 estados convivem com o desafio de impedir a entrada de drogas e armas, além de combater o contrabando, o tráfico de pessoas e o crime organizado. Na avaliação do parlamentar, não é justo que os estados fronteiriços suportem sozinhos o custo de proteger uma área que interessa a todo o país. Diante desse cenário, Jaime Campos destacou a relevância da chamada PEC da Segurança Pública. A medida, que já foi aprovada na Câmara dos Deputados e está em análise na Comissão de Constituição e Justiça do Senado, propõe redefinir regras no setor, como uma maior integração dos órgãos. O texto também prevê a inclusão do Sistema Único de Segurança Pública na Constituição Federal, o endurecimento do regime penal e a destinação de mais recursos para a área. Na opinião do senador, a proposta é importante e necessária. Ele argumentou que é preciso aliar recursos financeiros e tecnológicos para enfrentar o crime e diminuir o problema da insegurança.
8: A violência está entre as maiores preocupações das famílias brasileiras e o país precisa responder com mais integração entre as forças de segurança, com tecnologia e, sobretudo, com investimento.
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0: 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Com trabalhos técnicos de Eliseu Caires, o Jornal do Senado fica por aqui. Acompanhe agora as notícias do Tribunal de Contas da União e da Câmara dos Deputados. Boa noite e bom fim de semana.
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5: Câmara incentiva a contratação de pessoas com deficiência acima das cotas.
6: Deputados avaliam criação de programa para estimular a produção de açaí.
5: Avança projeto de lei que garante a circulação de animais em condomínios.
7: Boa noite. Continuamos hoje com o projeto de gravação de edições do jornal Câmara dos Deputados em emissoras da rede Câmara de Rádio. Este programa está sendo produzido diretamente da cidade de Sete Lagoas, em Minas Gerais, com a participação da colega Marcela Pontes, da Rádio Câmara Sete Lagoas. Eu sou Márcio Aquilissardi, bem-vinda, Marcela.
5: Boa noite, obrigada, Márcio. É uma honra profissional participar da apresentação desta edição do jornal Câmara dos Deputados dentro da Voz do Brasil. Vamos agora às notícias da Câmara dos Deputados. A Comissão de Meio Ambiente da Câmara aprovou o projeto de lei que garante a circulação de animais em condomínios. A repórter Fabielle Pires traz mais informações sobre a proposta.
8: Para muita gente, os animais de estimação são parte da família e, mesmo assim, podem encontrar restrições ao circular por áreas comuns de condomínios. Agora, o cenário pode mudar para cães, gatos e outros animais domésticos. Um projeto de lei em análise na Câmara dos Deputados quer garantir o acesso dos bichinhos às áreas comuns, desde que estejam acompanhados pelo tutor. O texto muda o Código Civil e proíbe normas de condomínio que restringam a presença dos animais, inclusive em elevadores de serviço e escadas. O projeto foi apresentado pelo deputado Célio Sturdi, do PSD do Ceará, e já foi aprovado pela Comissão de Meio Ambiente, após recomendação do relator, deputado Chico Alencar, do PSOL do Rio de Janeiro. Chico Alencar afirma que a proposta pode contribuir para garantir o bom convívio e diminuir conflitos.
9: Ele está na linha do reconhecimento crescente e relativamente recente dos direitos dos animais domésticos, animais de companhia, como se chama agora, de circular em áreas comuns, de condomínios, de prédios. Evidentemente que animais de grande porte e que têm potencial mais agressivo têm que andar também pela lei e pelas regulamentações municipais e estaduais com focinheira. Mas não se pode arbitrariamente, de forma desarraigada, estabelecer lá que o condomínio impede que esses animais circulem em partes comuns.
8: O projeto, que garante a livre circulação de animais domésticos pelo condomínio desde que acompanhados pelo tutor, segue agora para análise da Comissão de Constituição e Justiça. Antes de virar lei, precisa ser aprovado pela Câmara e pelo Senado. Da Rádio Câmara de Brasília, Fabielle Pires.
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12: Economia.
7: Projeto de Cristiane Lopes, do Podemos de Rondônia, prevê benefícios fiscais a catadores de

0: materiais recicláveis, cooperativas e associações. A proposta isenta de imposto de renda ganhos obtidos até o limite anual de receita do microempreendedor individual.
1: Cristiane Lopes também propõe isenção de impostos na compra de equipamentos utilizados na reciclagem e em operações de crédito contratadas por cooperativas e associações de catadores. Para a deputada, as medidas podem fortalecer a atividade.
0: Jorge Guetem, do Republicanos de Santa Catarina, é autor do projeto que cria o Programa Emergencial de Apoio Financeiro às Autoescolas. A proposta concede um auxílio mensal de R$ 1.000 por instrutor pelo período inicial de 6 meses.
1: Jorge Guetem afirma que o setor vive uma crise causada por recentes alterações nas regras do Conselho Nacional de Trânsito. E a ideia, segundo ele, é manter os empregos dos instrutores. O auxílio seria custeado com recursos do Fundo Nacional de Segurança e Educação de Trânsito.
0: Glauber Braga, do PSOL do Rio de Janeiro, apresentou o projeto para revogar o Programa Nacional de Desestatização, criado na década de 1990. Segundo o deputado, o objetivo é interromper novas privatizações e fortalecer o papel do Estado em áreas prioritárias, como energia e saneamento.
2: Esse projeto propõe exatamente isso: acabar com um programa de privatização e ampliar um programa de reestatização soberana. Esse é um movimento, inclusive, que tem acontecido no mundo. Por que que isso acontece? Porque a falácia da privatização se repete. Eles dizem que vai aumentar a qualidade dos serviços. Isso não ocorre. Eles dizem que vão diminuir tarifas. É exatamente o contrário. Há uma ampliação exponencial do preço das tarifas. Nós precisamos é recuperar com controle social, com acompanhamento popular, daquilo que tem que ser realizado para o conjunto do povo e não em nome do lucro de uma minoria.
1: Na visão de Glauber Braga, a entrega de empresas públicas ao setor privado encarece serviços essenciais, o que afeta a renda dos trabalhadores. Para ele, a reestatização de setores estratégicos é fundamental para garantir a soberania nacional e reduzir o custo de vida.
3: Homenagem.
0: Alexandre Barbosa, do PSD de São Paulo, quer conceder o título de Capital Nacional das Águas Medicinais ao município de Ibirá. A homenagem reconhece a relevância histórica e o potencial terapêutico das fontes hidrominerais da cidade.
1: Paulo Alexandre Barbosa enfatiza que a composição das águas locais inclui pH alcalino elevado e a presença de vanádio, substância associada a propriedades medicinais. Ele diz que a medida vai impulsionar o turismo de saúde na região e incentivar a proteção dos recursos hídricos locais.
3: Saúde.
0: Bruno Farias, do Republicanos de Minas Gerais, é autor de projeto que garante a oferta pelo SUS de próteses para pacientes que sofreram perdas em partes do corpo. A medida atende pessoas impactadas pelo câncer, doenças congênitas, síndromes genéticas ou acidentes.
1: De acordo com Bruno Farias, a iniciativa busca assegurar uma reabilitação completa na rede pública. O deputado reforça que o objetivo é devolver aos pacientes a capacidade funcional, a autoestima, a autonomia e a qualidade de vida.
0: Dr. Vitor Linhares, do PSB do Espírito Santo, propõe a criação da Política Nacional de Desenvolvimento Infantil, Intervenção Precoce e Inclusão Integrada. O deputado explica que o objetivo é identificar de forma rápida atrasos no desenvolvimento de crianças, como autismo e TDAH.
1: A iniciativa prevê que o acompanhamento seja feito prioritariamente nas creches e escolas onde a criança já estuda, com apoio de equipes multiprofissionais. Segundo o Dr. Vitor Linhares, é uma maneira eficiente de facilitar o acesso das famílias aos cuidados necessários, sem transformar as escolas em clínicas médicas.
3: Ciência e tecnologia.
0: Projeto de Aécio Neves, do PSDB de Minas Gerais, proíbe a publicidade de casas de apostas online na TV, rádio e redes sociais. A proposta também veda o pagamento de apostas via cartão de crédito, boleto, dinheiro ou criptomoedas.
1: Nas palavras de Aécio Neves, a proliferação das apostas online virou um grave problema de saúde pública e de endividamento familiar no país. Para o congressista, a medida é um avanço no combate à dependência de jogos e na proteção da renda familiar.
3: Agricultura.
0: A Comissão de Finanças e Tributação da Câmara são de um programa de incentivo à produção de açaí. O repórter é Luiz Cláudio Canuto.
4: A Comissão de Finanças e Tributação da Câmara analisa a criação de um programa de incentivo ao açaí. O texto, que também estabelece proteção a comunidades tradicionais, já foi aprovado pela Comissão da Amazônia e dos Povos Originários e Tradicionais. O Programa Nacional de Incentivo ao Cultivo e Exportação do Açaí e Produtos Amazônicos foi aprovado com as modificações sugeridas pela relatora na Comissão da Amazônia, deputada Meire Serafim, do União do Acre. O texto dá prioridade a pequenos produtores, extrativistas, povos indígenas e comunidades tradicionais. Meire Serafim destaca que dados do IBGE apontam que a produção extrativa de açaí alcançou, em 2023, 238,9 mil toneladas, com valor de R$ 853 milhões. O Pará é responsável por 70% da produção nacional e 150 mil trabalhadores estão na cadeia produtiva. O deputado Ayrton Faleiro, do PT do Pará, participou dos debates sobre o tema na Comissão da Amazônia. Para ele, o mérito da proposta é envolver não apenas a capacidade de gestão e cooperativismo da produção de açaí, mas a assistência técnica e extensão rural para a atividade. Além disso, estabelece crédito diferenciado para a cadeia produtiva do açaí.
5: Estabelece também a criação de um selo de qualidade, que hoje estão muito elevados, recebe-se o mesmo tratamento para quem está desenvolvendo uma atividade agroecológica de sustentabilidade, uma comunidade extrativista, ou então uma terra indígena, um território quilombola, como qualquer outro produto. Então aí nós temos um recorte, que é essa isenção tributária para quem desenvolver essa atividade.
4: O projeto que incentiva a sair precisa passar pelas comissões de finanças e tributação e de Constituição e Justiça. Para virar lei, o texto deve ser aprovado pelo Senado. Da Rádio Câmara de Brasília, Luiz Cláudio Canuto.
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3: Direitos Humanos.
1: Zé Neto, do PT da Bahia, é autor de dois projetos voltados a mães de múltiplos. O deputado conta que as propostas prevêm prioridade em programas habitacionais, de crédito e sociais, além de isenção do imposto sobre produtos industrializados para compra de veículos.
0: Zé Neto afirma que as propostas buscam oferecer condições mais adequadas a famílias com gêmeos ou mais filhos. O deputado avalia que essas famílias enfrentam mais dificuldades para arcar com despesas como moradia, transporte, educação e alimentação.
7: Mulheres que têm de gêmeos em diante, é complicado para ter um carro, para pagar a escola, para cuidar dos filhos, para alimentar, enfim. E com isso a gente quer financiamento, facilitação no Minha Casa Minha Vida, facilitação dos programas sociais, facilitação dos programas de habitacionais, facilitação de crédito e também no caso do IPI. Você imagina uma família que tem múltiplos, não tem como ter um carro que tenha só 5 lugares. E esses dois projetos visa exatamente isso, atender as mães de múltiplos.
1: Andréia Siqueira, do PSB do Pará, recomenda a aprovação de proposta que permite a candidatos com deficiência indicar as condições específicas necessárias para a realização de provas em concursos públicos. Relatora da matéria, ela avalia que a medida amplia a acessibilidade nos processos seletivos.
0: Andréia Siqueira afirma que os concursos devem avaliar os conhecimentos e as habilidades exigidos para o cargo, sem impor barreiras a qualquer deficiência. O parecer da deputada foi aprovado pela Comissão de Defesa dos Direitos das Pessoas com Deficiência e a proposta segue em análise na Comissão de Constituição e Justiça.
3: Segurança Pública.
1: Luiz Lima, do Novo do Rio de Janeiro, é autor de um projeto que cria um programa nacional de apoio às famílias de profissionais de segurança pública vitimados em serviço. A proposta prevê medidas como agilidade no pagamento de pensões, apoio psicológico e benefícios para filhos órfãos.
8: Se a gente não amparar essas famílias, se a gente não der agilidade às suas pensões, apoio psicológico, preferência em transferência desses filhos que ficaram órfãos para escolas, a gente vai deixar desamparada essas famílias. Hoje a gente tem uma barreira muito grande no Rio de Janeiro, por exemplo, de ter novos policiais em razão da guerra que a gente enfrenta. Se o Estado brasileiro não puder garantir um mínimo de conforto, de amparo, de gratidão a essas famílias, eu não sei o que a gente pode fazer para retribuir todo esse esforço desses profissionais e desses brasileiros que nos defendem dia a dia.
0: Luiz Lima enfatiza que o projeto tem apoio de diferentes partidos. De acordo com o parlamentar, a iniciativa é uma forma de indenizar as famílias que sofrem as consequências da atuação de profissionais que fazem a segurança pública da sociedade.
1: Lula da Fonte, do PP de Pernambuco, propõe alterar o Estatuto da Criança e do Adolescente para prever a internação socioeducativa em casos de violências contra animais. A medida passa a ser obrigatória quando o ato for cometido com extrema crueldade ou grave ameaça.
0: O projeto amplia para até 8 anos o tempo limite de internação e estabelece a responsabilização civil dos pais pelos danos causados. Segundo Lula da Fonte, a proposta combate a impunidade ao unir punição rigorosa, apoio psicológico e programas de reeducação ética para os jovens.
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3: Trabalho.
1: Aprovou um incentivo para a contratação de pessoas com deficiência, além das cotas obrigatórias em empresas. A repórter Paula Bittar acompanhou a votação.
10: A Comissão de Constituição e Justiça da Câmara aprovou uma proposta que prevê a criação de estímulos fiscais ou de crédito para empresas que contratarem mais pessoas com deficiência do que o mínimo exigido pela legislação. Segundo o relator na CCJ, deputado Diego Garcia, do União do Paraná, a proposta respeita os princípios da Constituição e contribui para os objetivos da República Federativa do Brasil, como a construção de uma sociedade livre, justa e solidária e a promoção do bem de todos, sem discriminação. Diego Garcia considerou que, ao criar um estímulo positivo para a contratação de pessoas com deficiência acima das cotas legais, o projeto materializa o princípio da dignidade da pessoa humana e os valores sociais do trabalho, reconhecendo o emprego como ferramenta essencial para a autonomia, a cidadania e a plena integração social. A legislação brasileira determina que empresas com 100 ou mais funcionários reservem entre 2% e 5% das vagas para trabalhadores com deficiência. O projeto, que prevê a criação de estímulos fiscais ou de crédito para empresas que contratarem mais pessoas com deficiência do que o mínimo exigido pela legislação, segue agora para o Senado Federal. Da Rádio Câmara de Brasília, Paula Bittar.
0: Enfermeira Rejane, do PCdoB do Rio de Janeiro, defende a aprovação de projeto que cria uma política nacional de valorização da preceptoria e da supervisão de estágio na enfermagem. A proposta prevê tempo específico na jornada para orientação de estudantes, com adequação da carga de trabalho dos profissionais.
1: Enfermeira Rejane também quer impedir que estudantes ou residentes sejam usados para completar escalas de atendimento. O projeto estabelece que, para evitar sobrecarga, a jornada de trabalho, a atividade de preceptoria deve ser considerada no planejamento das equipes de enfermagem.
0: A lei do descongela, de professora Luciene Cavalcante, do PSOL de São Paulo, restitui aos servidores públicos federais, estaduais e municipais a contagem de 583 dias de tempo de serviço que haviam sido congelados devido à pandemia. Ela informa que mais de 10 milhões de trabalhadores são beneficiados pela medida.
11: A lei prática dos 583 dias, quase 2 anos da vida funcional dos servidores públicos do Brasil inteiro pelo artigo 3º. Não precisa de uma lei no âmbito municipal ou estadual para que esse direito seja alcançado por cada servidor. E também garante o recálculo de todo o salário dos servidores públicos, retroativamente.
1: Luciene Cavalcante acrescenta que prefeituras e estados já começaram a aplicar a norma. A parlamentar considera que a nova lei restaura direitos funcionais suspensos durante a pandemia. Termina agora essa edição especial do Jornal Câmara dos Deputados, produzida e apresentada pela Rádio Câmara de Brasília, em parceria com a Rádio Câmara de Sete Lagoas, integrante da Rede Câmara de Rádio.
0: Eu agradeço a Marcela e a toda a equipe da Câmara de Vereadores de Sete Lagoas pelo excelente trabalho conjunto.
1: Obrigada à Câmara dos Deputados por essa oportunidade. Este programa teve trabalhos técnicos de Marinho Magalhães e apresentação de Márcio Aquiles Sardi e Marcela Pontes. Boa noite.
0: Muito boa noite. O Jornal Câmara dos Deputados volta na segunda-feira. Bom final de semana.
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0: 20h54.
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